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4: Beleza, beleza, galera, vamos embora! Caruaru FM, a Rádio Rock da cidade, Vitor Hugo por aqui. E mais uma terça-feira, começando o terceiro bloco desse Rock Life. Vamos embora então, escutar as melhores músicas que fizeram parte da trilha sonora de sua vida? Só podia ser aqui na Caruaru FM, vamos embora!
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1: Beleza, galera? Vamos embora. Terminando aqui o nosso terceiro bloco do Rock Life dessa terça-feira. Vamos para o comercialzinho. Daqui a pouco o Vitor Hugo tá de volta.
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0: Beleza, beleza, galera. Vamos embora para o último bloco desse Rock Life dessa terça-feira. Vamos embora então. Aproveitar o melhor do rock and roll aqui na Caruaru FM junto com você. Daqui a pouco eu tô de volta.
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1: Agora a gente vai tocar uma música do primeiro disco do Eterna. Essa música é uma música em português, hein? Acho que vocês vão gostar, hein? Então vamos lá!
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2: Beleza, beleza, galera, vamos embora, Caruaru FM, a rádio rock da cidade. Vitor Hugo por aqui, encerrando o último bloco desse Rock Life dessa terça-feira. Mas fica atenado que amanhã de 8 da noite eu já tô aqui com você. E lembrando que nas noites de quarta-feira, depois do Rock Life, a gente tem um circuito alternativo, com entrevista, com música, informação, enfim, toda a história que o Circuito Alternativo sempre trouxe desde 2003, que esse programa faz parte da Caruaru FM e, consequentemente, da história das bandas alternativas, das bandas de garagem daqui de Caruaru. Vamos embora, então? Fica atenado. Amanhã eu tô de volta a partir das 8 da noite e vai até as 10 e, na sequência, a gente tem o Circuito Alternativo. Beleza? Vamos embora, então. Até amanhã.
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Oi. Ai, você. Tudo bem? Olha, presta atenção. Não desliga. Escuta o que eu vou te dizer agora.

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0: Cláudio Rabeca.
1: Diga aí, tu gosta de samba coco?
2: Mas rapaz, Herbert, eu vou dizer, viu? Um samba de coco é coisa de primeira, viu?
0: E eu não sei não? Por isso que eu chamei tu e Climério pra cantar esse coco comigo.
3: Ô, Lucena!
0: Diga aí, Clima!
3: Vai no trupé!
0: Oxi, o homem tá animado todo!
3: Segura, Lucena!
0: Um coco bem sambado é assim, Cláudio!
1: Oxi, menino, é bom demais!

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2: Capital do Agreste, foi em 57, foi a primeira vez que eu fiz, eu não sou poeta como disse. Aí eu estava jogando sinuca e o Nildo Almeida tinha feito a feira de Caruaru. E estava, Caruaru ia comemorar no dia 18 de maio o primeiro centenário da cidade. Aí nós fomos, né? Eu deixei a partida e nós fomos para um café de um galego, ali em Goraeb, um café Majestic. E sentamos lá, pedimos uma cerveja. Ele disse, olha,

0: ocorrido disso que você vive aí, que eu escrevia já nos jornais. Só vive aí falando do passado de Caruaru, então eu queria que você dissesse assim uns nomes de grandes vultos do passado, coisas políticos, etc. Tá, aí eu não dá nem pra dizer nome, né? Mas assim, tá mal arranjado. Você faz verso? Não, nunca fiz não. Mas verso, verso musicado é diferente. É diferente da poesia pura, né? A de gabinete, que você tem que se inspirar mesmo, tem que ser poeta ou receber mensagem para fazer aquilo sem música. De música é mais fácil, a gente faz a chamada boneca, né? É o monstrinho que você pode consertar a qualquer momento, né? Aí, que lá no meio musical chama boneca, né? Então faz a boneca e depois vai ajeitando coisa, a argamassa do negócio até sair a peça artística. Então vamos fazer a boneca aqui? Simbora. Ele disse, olha, o negócio é... Aí eu fiz, quem conhece o meu Nordeste? Isso logo em cima, né? E o Nildo tomando nota. Que não tinha gravador naquele tempo. Gravador era uma coisa rara danada, né? Foi 57. Se tivesse, era ótimo, mas não tinha. Aí ele fez tiririririri. Aí eu fiz certamente a de saber. Tiririririri. Que Caruaru do Bonito, que Caruaru tinha vindo da cidade do Bonito, né? Tiririri. Há 100 anos veio nascer, que era o primeiro centenário. Aí ele fez tum, tum, tum, tum, tum, tum, tum. Eu fui tomando gosto, tomando cerveja. Aí foi saindo. João Guilherme, Deco Porto, saudoso Vigarinho, Coronel João Vieira de Mello, Coronel Caba da Peste, da Vila fez a cidade, da cidade capital do Agreste, que é o nome do disco, né? E saiu o disco todinho, cidade tem mais de 100, habitantes mais de 100 mil, campo de futebol, hospital infantil. Um resumo, e com um resumo da história da cidade com as grandiosidades daquela época, né? Campo de futebol, hospital infantil, não sei o que, coisa, né?
1: Você saiu da compositora.
0: Aí foi, quando terminou isso, é 10 horas, até tirei dia, né, tava pronto, ele disse, viu como é fácil? E foi, rapaz, até bom. Ele disse, isso rende, viu? Então a gente se despediu, cheguei em casa, disse a Genides. Mas eu fiz uma música. Disse, música de quê? Eu disse, com Luiz Gonzaga. Oi! Luiz Gonzaga, o rei de baixo, foi, tá jogando sinuca. Foi as coisas que aconteceu assim, né? Foi. E ele foi embora. Né? Quando. Isso foi dia 12 de fevereiro, de 9h30 para as 10 horas, dia 12 de fevereiro de 1957. Quando foi em abril, o centenário era no dia 18 de maio. Quando foi no fim de abril, aí chegou a primeira remeta do disco. Um lado, Feira de Caruaru. Foi a estreia de Unido Almeida e o outro, Capital do Agreste, foi minha estreia. A cidade, todo o disco, rapaz, na primeira semana todo mundo queria, que foi, não teve hino da cidade. O hino da cidade ficou sendo o Capital do Agreste. Né? Então as bandas de música aprenderam logo a tocar e de noite na retreta, coisa, e o povo chegava nos cafés, rapaz, tava me sentindo até Luiz Gonzaga. Mas era.
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Ô, Galipão!

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3: Uma ótima manhã para você, são 7 horas 29 minutos e está no ar o Jornal Vanguarda comigo, Wagner Gil, com DJ Júlio César e com você, ouvinte da Caruaru FM, na manhã desta quarta-feira, 2 de setembro de 2026. Eu já vou saudando você que nos acompanha no Instagram da Caruaru FM, bom dia, obrigado pela audiência. Você também que está no canal do YouTube da Caruaru FM, valeu demais a audiência. Eu lembro, tem também a opção de ouvir a reprise a partir do meio-dia, sintonizando 104.9. Jornal Vanguarda, o jornal de Caruaru. E vamos aos principais destaques do Vanguarda de hoje. PF aponta troca de mensagens entre Vocal e Alexandre de Moraes. Oposição aumenta a pressão por impeachment de Moraes. E olha, até Paulo Bonet foi citado nas mensagens. No segundo semestre cresce 0,5% puxado pela agropecuária. E Atlético vira em cima do Cruzeiro e está na semifinal da Copa do Brasil. Hoje tem Palmeiras e Santos, Vasco e Vitória. Essas e outras notícias agora no Jornal Vanguarda da Caruaru FM.
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3: Olha, no momento a temperatura em Caruaru é de 21 graus. A mínima foi fria, foi de madrugada e foi 18 graus. A máxima será de 19, o dia nublado com sol, sem possibilidades de chuva. No momento a umidade relativa do ar está em 86%. O sol se põe hoje às 17 horas e 22 minutos com o céu lindíssimo, aquele pôr do sol avermelhado. Vale a pena conferir aí dos mirantes do Morro do Bom Jesus. E o DJ Júlio César já está dizendo aqui: vai subir dando aquele trote pela escada, vai pegar o pôr do sol e depois desce correndo pela rodagem. Parabéns, Júlio, exercício físico é tudo.
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3: Olha aí, essa bafunga que eu botei aqui, o DJ Júlio César disse: vou fazer a foto e vou postar ela. Então, amanhã a gente confere aqui no programa. E olha, esses foram apenas alguns dos destaques do Jornal Vanguarda de hoje, que também tem o Vanguarda Entrevista. Hoje eu converso com Juliana Gouveia, ela é ex-secretária da Mulher em Caruaru e no governo do estado também, e é candidata a deputada federal. Então vamos saber dela quais são suas principais ações à frente da Prefeitura de Caruaru e do governo do estado, e também o que ela pensa caso chegar em Brasília, como ela pode contribuir principalmente para o avanço, barrar, né, o avanço da violência contra a mulher, que parece que está generalizado em todo o país. As medidas atuais também parece que não fazem efeito, como por exemplo a Lei Maria da Penha e essas medidas aí protetivas, né? Você pode participar aí dessa entrevista com mensagens, perguntas ou opiniões pelo nosso WhatsApp 98155-1049. Participe, é importante demais para Caruaru e também para a gente.

0: Olha, e inteligência artificial nas eleições, o que pode e o que não pode, a matéria de William Sopa.
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2: Deepfake de candidato, vídeo manipulado, voz falsa gerada por computador. Tudo isso agora tem regra nas eleições brasileiras. O TSE regulamentou o uso de inteligência artificial nas campanhas eleitorais de 2026. Candidatos podem usar a IA para produzir vídeo, locução, animação ou peças audiovisuais, mas são obrigados a informar de forma clara e acessível que o material foi produzido ou alterado por inteligência artificial. É proibido criar ou divulgar conteúdos de áudio ou vídeo manipulado por IA para se passar por um candidato com o objetivo de prejudicar ou favorecer uma candidatura. Provedores de IA também estão proibidos de sugerir, priorizar ou recomendar candidaturas, mesmo que o próprio usuário peça. 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Quem descumprir pode levar multa de até R$30 mil e responder criminalmente.
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0: E o mundo político ontem ficou estarrecido porque a PF apontou troca de mensagem entre Vocaro e Alexandre de Moraes. Olha, e pegou por tabela também Paulo Gonê, que é o chefão aí do Ministério Público, né? O PGR aí. Vamos à matéria de aí. Com a Geise Navarro.
4: A investigação sobre o Banco Master ganhou novos capítulos no primeiro dia do mês de setembro, depois que a Polícia Federal apresentou informações sobre mensagens trocadas entre o ex-banqueiro Daniel Vorcaro e o ministro do Supremo Tribunal Federal, Alexandre de Moraes. Informações divulgadas pela imprensa, Vorcaro teria procurado Moraes dias antes de ser preso pela Operação Complice Zero e perguntado se deveria deixar o país. Em outra mensagem, questionou se havia possibilidade de uma operação ocorrer na manhã seguinte. A Polícia Federal avalia que as conversas podem indicar que Vorcaro tinha acesso antecipado a informações sobre investigações. O caso ganhou ainda outro elemento. Análises feitas pela PF indicam que Moraes teria feito alterações em uma minuta de contrato de R$131 milhões entre o Banco Master e o escritório de advocacia de sua esposa, Viviane de Moraes. O advogado criminalista e especialista em tribunais superiores, Rômulo Pinheiro, explicou melhor sobre este caso.
5: A questão dessa atuação concreta de uma autoridade para beneficiar um investigado, crime praticado vai ser analisado sob o contexto do que foi dito, daquilo que foi solicitado, e você pode ter corrupção passiva, lavagem de dinheiro, são vários crimes. A análise disso vai depender do acesso, teor dessas conversas. O fato de editar um contrato de sua esposa, por si só, não tem nenhuma relevância jurídica. Se havia ali a influência do ministro para que esse contrato fosse assinado, então sim, nós teríamos aí pelo menos um tráfico de influência.
4: O escritório confirmou que o ministro teve acesso ao documento, que ele foi consultado apenas para verificar eventual impedimento legal para a contratação. O ministro André Mendonça retirou o sigilo de uma petição que reúne os elementos apresentados pela Polícia Federal e determinou que o caso seja analisado pelo plenário do Supremo. A Procuradoria-Geral da República também deverá se manifestar. Para este outro especialista na área criminal, Humberto Bulhosa, ele analisa que mesmo com o vazamento das informações, se mostra para todos que o sistema precisa ser respeitado.
6: Diante de um Estado democrático de direito, onde ninguém deve ficar acima da lei, é demonstrar que através do vazamento das informações de um ministro do STF contra um outro ministro é um grande avanço democrático, demonstrando à Corte Superior que todos estamos e devemos respeitar os ditames legais. Eu entendo que também os princípios do contraditório, da ampla defesa, da presunção de inocência têm que ser respeitados.
4: O principal desafio para a investigação é esclarecer se essas relações representam apenas contatos políticos e empresariais sociais ou se houve, de fato, influência indevida, acesso privilegiado a informações sigilosas ou favorecimento de interesses do Banco Master. Agência Rádio Web, produção e reportagem, Ageise Navarro.
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0: Olha, e no Vanguarda Entrevista desta quarta-feira, tenho o prazer de receber aqui uma grande amiga, que é a Juliana Gouveia. Ela foi secretária da Mulher aqui em Caruaru, é secretária da Mulher, foi secretária da Mulher também no governo do estado, e agora tem uma nova missão, candidata a deputada federal pelo PSD, partido da governadora Raquel Lira. Bom dia, Juliana, um prazer imenso recebê-la aqui, estava com saudade de você, minha amiga.
7: Bom dia, meu amigo Wagner. Bom dia, Júlio. Bom dia aqui quem tá com a gente, né? Luan, Tayana, Lincoln. Bom dia a cada ouvinte que tá aqui nesse momento com a gente. Tô em casa, na minha terra querida, nascida e criada em Caruaru, terrinha do meu coração. E tô muito feliz porque Caruaru FM sempre me acolheu.
0: Juliana, a gente está trazendo os candidatos, principalmente com ligação com a cidade, porque Caruaru hoje não tem um deputado estadual da terra, não tem um deputado federal da terra, embora tenha a governadora, não tem um senador também que seja da cidade, que já foi uma tradição também de ter senador aqui, como o último Douglas Sintra, mas a gente tem feito um projeto de eleições para saber o que os candidatos pensam, quem são e o que pensam que podem fazer por Caruaru caso enxergue lá. Então, em primeiro lugar, eu queria saber quem é a Juliana Gouveia e por que ela quer ser candidata, quer ser deputada federal.
7: Bem, Caruaru também nunca elegeu uma mulher deputada federal, né? Então,
0: verdade,
7: acho que também
0: verdade,
7: é um... Talvez seja uma missão bem importante pra gente esse ano. Bem, Juliana Gouveia, nascida e criada aqui em Caruaru, como eu já falei. Comecei a trabalhar muito cedo na Feira das Flancas de Caruaru. De que fui forjada na feira. Foi o trabalho na Feira das Flancas de Caruaru que pagou a minha faculdade. Eu sou cria da FAFICA, né, professora de História, mestre em Direitos Humanos. E tenho já um trabalho aqui na cidade também de efetivação de políticas públicas. Trabalhei no Monte Bom Jesus, na época da pacificação do Monte Bom Jesus, né, com o seu Roberto Gessino, do Boitrateima. E além de ser professora, também tenho a experiência de efetivar políticas públicas desde que estou com a nossa governadora Raquel Lira, que já faz aí quase 10 anos nessa caminhada. Fui, como você disse, fui secretária da Mulher aqui de Caruaru. Tem vários projetos que a gente efetivou aqui. Fortalecimento e enfrentamento à violência contra a mulher, lançamento da Patrulha Maria da Penha, o novo espaço e fortalecimento também da Secretaria da Mulher, a criação do Centro de Qualificação Profissional em parceria com o deputado Túlio Gadelha, já que foi uma emenda dele também. Então, muita coisa a gente faz por nossa cidade. A gente ama essa terra e a gente sabe que o nosso povo precisa.
0: No estado, quais são os principais destaques da sua pasta quando você esteve lá? Foi quanto tempo como secretária, Juliana?
7: 1 ano e 10 meses.
0: 1 ano e 10 meses. Antes você teve uma função antes?
7: Executiva. Era executiva, secretária executiva. Né? Desde que Raquel assumiu que eu estou lá com ela.
0: Quais os projetos que a gente poderia destacar, já que a gente tem visto, né, o avanço da violência contra a mulher muito grande? E parece que medidas, ações têm surtido pouco efeito, ou quase nenhum, ou tem diminuído de forma considerável. O que a gente vê é crescer cada vez mais a covardia dos homens contra as mulheres, né?
7: Olha, é com grande tranquilidade que a gente chega aqui falando da maior ação de políticas públicas para mulheres feita no estado de Pernambuco. A gente conseguiu fazer uma política macro com todos os municípios do estado. A gente fortaleceu a rede de enfrentamento à violência contra a mulher, requalificou casa-abrigo, lançou casa de passagem, entregamos e estruturamos os organismos de política para a mulher, entregando um automóvel, kit de mobiliário a cada município que quis receber, que foram 183 municípios que quiseram receber o que a gente estava entregando. Mesa, cadeira, armário.
0: 184 no estado. Qual foi o que não quis receber?
7: A gente conta com 184 municípios, mais a Ilha de Fernando e Noronha. Nós entregamos 183 municípios. Recife e Escada não receberam. Restando todos os municípios do estado receberam.
0: Ah, olha que bacana, né? Incluindo Fernando e Noronha.
7: Inclusive Fernando e Noronha.
0: É o que o kit?
7: É mesas, cadeiras, armário, computador e aí um automóvel. E além disso, a gente fez uma formação com a UPE para que todas as gestoras de organismos de política para a mulher do estado pudessem ter acesso a uma formação do que é uma política pública, o orçamento, como se efetiva, como se faz um projeto, o que é a política de enfrentamento à violência contra a mulher. A gente conseguiu trabalhar de forma integrada, inclusive isso dentro da principal política de enfrentamento, principal política de segurança pública do estado, que é o Juntos pela Segurança, fortalecendo o enfrentamento à violência contra a mulher e a violência contra a mulher sendo meta prioritária para combater dentro Juntos pela Segurança. A gente hoje tem em Pernambuco o melhor número de feminicidas presos, julgados e presos, e inclusive em menos tempo. A gente tem uma média de 95% dos feminicidas em Pernambuco julgados e presos. Então, além da rede, do acolhimento, das campanhas de prevenção, do projeto Missão Acolhimento Redes, trabalhando junto essa rede de forma integrada em todas as regiões do Estado, Polícia Civil, Polícia Militar, Saúde, CRAS, Assistência, Mulher, Educação. Então, a gente vai para dentro das regiões trabalhar isso diretamente para fortalecer esse enfrentamento. O que a gente tem hoje é uma rede em Pernambuco muito bem estruturada e eu tenho muita satisfação de lhe dizer que Pernambuco é o único estado do país, do Brasil, com exceção do Distrito Federal, que tem organismo de política para mulher em todos os municípios. Esse trabalho foi feito e está sendo feito de forma efetiva, chegando em cada município. Isso vai ter mais formação. Feminicídio hoje ele é visto não só como aquele crime que acontece dentro de casa. Hoje Pernambuco discute acidente de trânsito quando é caso de feminicídio. A gente discute, por exemplo, quando o homem colocou fogo na casa e foi avaliado como feminicídio. Então hoje tem um olhar muito mais apurado para o que é feminicídio, o que é violência contra a mulher. A gente disse que a gente não coloca esse problema para debaixo do tapete. A gente colocou uma lupa bem grande, inclusive para poder desenvolver políticas públicas com orçamento. Nós recebemos a Secretaria da Mulher com orçamento de 14 milhões efetivados. Em 2025, nós efetivamos 71 milhões em políticas públicas, chegando em todos os municípios do estado de Pernambuco. É a maior ampliação da política pública para a mulher que o Brasil já viu.
0: Certo. Aí eu te pergunto, Juliana, ontem eu estive entrevistando aqui a professora Camila Falcão. Falei com ela sobre essas agressões que Raquel recebeu aí de forma covarde aí
7: violência
0: na
7: política.
0: Eleição. E ela citou que realmente lamenta, mas ela criticou um fato de ter poucas delegacias da mulher e poucas funcionando 24 horas. Eu queria que você pudesse fazer um levantamento. Por que de tão poucas? Se eu não me engano, 4 ou 5 só num estado tão grande e nem todas funcionando de forma de 24 horas. Aqui em Caruaru foi uma luta, né? A gente conseguir essa delegacia ficar 24 horas, só conseguiu depois que Raquel virou governadora.
7: Isso. Logo quando Raquel assumiu, uma das principais diretrizes que ela colocou foi 7 delegacias, 24 horas. Agora você sabe que a nossa governadora, Raquel Lira, trabalha de forma muito organizada e planejada. E a gente estava com a SDS, a Segurança Pública, totalmente desfalcada, desestruturada. Inclusive, assim, foi um choque a gente entender que o colete de segurança do policial, ele passava de um policial para outro porque não tinha um colete de segurança para cada um. Não tinha armamento para cada um. Então, o que é que a nossa governadora fez? Ela fez concurso público, mais de 7 mil policiais aí na rua, estruturou todas as unidades, ampliou a quantidade de patrulha Maria da Penha, e aí a reestruturação e a ampliação desse momento das outras delegacias vão chegar agora, depois que a rede está toda estruturada. Então, é um planejamento, é uma organização que está sendo feita e que foi feita. Não adiantava você chegar, ampliar o horário da delegacia, deixar um profissional só funcionando, ou ampliar as delegacias, ou dizer que vai ampliar e não ampliar. Das 15 delegacias de mulher de Pernambuco hoje, 7 delegacias funcionam 24 horas, 8 funcionam de segunda a sexta. E o que, é que a gente fez para além disso? A gente ampliou a quantidade de salas lilás na delegacia. A gente hoje abriu mais de 40 salas lilás em todo o estado de Pernambuco. A gente ampliou também a formação.
0: O que são as salas lilás?
7: Salas lilás são espaço de acolhimento e de escuta qualificada também para as mulheres. Então hoje nós temos em muitas delegacias já as salas onde as mulheres são acolhidas e essa ouvida é feita separada, inclusive do espaço do autor de agressão. Então esse é um espaço que enquanto a gente também estava reestruturando a todas as delegacias, já estava sendo incluída também as salas lilás. Para além disso, a gente ampliou a formação dos policiais para que quando as mulheres cheguem na delegacia, independente de qualquer delegacia, essa escuta qualificada também seja feita. Existe esse olhar para essa mulher como vítima e que precisa de acolhimento. Para além disso, a gente também fortaleceu os centros de referência da mulher e ampliamos. A gente dobrou a quantidade de centros de referência da mulher que tem em Pernambuco e pela primeira vez é que o estado de Pernambuco fez coparticipação, fortalecendo uma política municipal para que se tivesse a abertura de mais centros de referência. O que, é que acontece com esses centros de referência? Também tem a sensibilização dos profissionais que são preparados, o diálogo integrado com a delegacia e também o fortalecimento das câmaras técnicas do município. Então é uma rede que vem sendo ampliada e preparada. A rede de enfrentamento à violência contra a mulher não é só a delegacia da mulher, ela também é importante. Foi dado visibilidade a ela, mas tem todo também outras ações que foram sendo feitas enquanto se estruturava a Secretaria de Defesa Social.
0: Eu tive acesso a uma pesquisa em relação à violência contra a mulher e ela é mais em finais de semana e principalmente também dias de jogos. Parece que o cara estressado ali porque o time está perdendo quer descontar na mulher. Vocês têm esse levantamento e fazem um trabalho especial em finais de semana e também dias de jogos de futebol?
7: Faz sim. Inclusive foi lançada a Delegacia da Mulher Virtual. A gente tem a 197 Mulher, que é uma delegacia 24 horas, inclusive que tem o tempo de 4 horas para conceder a medida protetiva em diálogo com o Tribunal de Justiça. Então, várias ações são realizadas diante desse enfrentamento à violência contra a mulher. A gente também lançou o Protege Mulher, que é um web aplicativo que está na palma da mão dessa mulher a partir do momento que ela acessa pela internet, para poder conhecer a rede de enfrentamento, onde funciona em cada município. Então está lá no Protege, onde tem as delegacias, o CREAS, os números de contato, o Organismo de Política para a Mulher, para que essa mulher também possa acessar. De lá do Protege Mulher, também encaminha para solicitar a medida protetiva de urgência e também para ligar para o 190.
0: A gente nota, Juliana, que você tem um conhecimento muito grande de ações, fez muitas ações para o combate à violência contra a mulher. Nas duas pastas que passou, tanto aqui quanto no estado. Chegando a ser deputada, onde existe uma falha na lei que você poderia contribuir para que isso diminuísse, seja na punição ao agressor, seja em medidas protetivas? Onde você acha que falha, que o governo federal, através de uma lei que você pode sugerir, possa melhorar?
7: De verdade, Wagner, a primeira falha é a falta de orçamento. Então, para além de tudo que a gente está conversando, como é que o município vai fazer uma política pública se não tem orçamento para a política para a mulher? Você tem orçamento, quando você vai para a educação, para a assistência, para a segurança pública, toda essa política tem orçamento. Política para a mulher não recebe orçamento. O município faz como quer, se puder, se tiver orçamento. Então, a gente precisa trabalhar junto com o governo federal para que a política para a mulher seja realmente prioridade. E essa política engloba enfrentamento à violência, qualificação profissional, autonomia, empoderamento, saúde, tudo isso engloba a política para a mulher. Como é que a gente vai desenvolver uma política se a gente não tem orçamento? Então, por mais que a gente chegue nos municípios, por mais que a gente estruture, a gente precisa ampliar. Para isso, a gente precisa de recursos. Então, a primeira criação da gente, a primeira proposta é o Fundo Nacional de Política para a Mulher. Outra coisa que é muito importante é, hoje, a política para a mulher, ela trabalha com sigilo, e esse sigilo precisa ser garantido. Mas não existe a integração entre Segurança Pública, Secretaria da Mulher, Secretaria de Saúde. Essa integração precisa surgir. A gente precisa entender, por exemplo, quando essa mulher chega na saúde e está ali identificado que aquilo ali é um potencial violência doméstica e familiar, essa mulher está em risco. E a gente não recebe essa informação. A gente precisa ter essa informação a tempo real para poder acolher essa mulher vítima de violência, para poder chegar nessa mulher antes que o feminicídio aconteça. A outra proposta é a criação do sistema integrado de política para a mulher. A gente chega no CRAS, na assistência, existe uma integração. A gente chega na educação e a gente... Por favor, passe ali, Paloma. E a gente tem essa integração, mas quando chega para a política para a mulher, não. Então, essa também é outra proposta. A gente teve vários avanços significativos, Wagner, inclusive esse ano, falando na questão de legislação. Por exemplo, a unidade portátil de rastreamento com a tornozeleira eletrônica, hoje, é uma das melhores políticas de enfrentamento à violência contra a mulher. Nenhuma mulher, em mais de 14 anos de política, que usou a unidade portátil de rastreamento, que o autor de agressão usou tornozeleira, foi vítima de feminicídio. E o que acontecia antes? A medida protetiva vem, quem indica a tornozeleira é o juiz, mas não indicava a unidade portátil de rastreamento. E a gente não recebia, a Secretaria da Mulher, desculpe, não recebia a informação para entrar em contato com essa mulher. Essa lei mudou agora também. As unidades portátil de rastreamento também são prioridade. Pernambuco já estava preparado para isso. Então, fortalecer também essa entrega dessa unidade portátil de rastreamento e que essa mulher tenha a informação necessária para que seu direito garantido também é outra urgência que precisa ser realizada a nível de Pernambuco e a nível de todo o Brasil. Então, tem muita coisa para a gente fazer com relação à política para a mulher ainda. É uma política que vem sendo fortalecida no Estado e no Brasil como um todo. A Lei Maria da Penha, fazendo 20 anos esse ano, é um instrumento importante, mas a gente já teve também alguns avanços nela, inclusive quando foi incluída a violência vicária. Então, a ampliação desse sistema também é necessário. A implementação desse sistema com recursos isso é mais do que crucial. Porque como é que é muito difícil você ter a lei, ter a necessidade de fazer, mas você não ter o recurso para que ela seja efetivada.
0: Certo. No governo Raquel Lira, essas ações, a gente nota que elas foram ampliadas. De que forma o relacionamento com a Assembleia Legislativa pode ter atrapalhado, já que a gente viu alguns projetos, orçamentos ficarem presos? Isso de alguma forma atrapalhou o desenvolvimento da pasta ou o implemento de novas ações?
7: Veja, trabalhar com a governadora Raquel Lira é trabalhar tendo a certeza que a política para a mulher é prioridade. O orçamento que foi feito na Secretaria da Mulher foi votado, mas foi uma sugestão dela. Toda ampliação do recurso sendo planejada com metas muito claras do que a gente teria que fazer e poderia fazer, tendo em vista que você também não consegue ampliar uma política pública a nível de um estado do tamanho de Pernambuco de um dia para a noite. Tem que ter planejamento, organização, licitação. Logicamente que toda vez que você tem uma Assembleia Legislativa que talvez não tenha tanto comprometimento com algumas políticas, elas ali dificultam a realização. Então, a gente precisa que as deputadas e deputados também tenham que ser sensíveis à política para a mulher, que entendam que essa política ela é prioridade na gestão da nossa governadora e que ela é prioridade para a nossa gente, para as mulheres. A gente precisa compreender a política para a mulher como uma política que salva vidas todos os dias, diariamente. E esse fortalecimento acontece também na medida que a gente tem as pessoas envolvidas sensíveis a essa pauta. A gente precisa compreender também que os deputados federais também são cruciais nisso, e o olhar que os deputados estaduais e federais têm para a política para a mulher contribui para o fortalecimento dessa política. Para além do orçamento que a própria governadora colocou, a gente precisa também de mais emendas participativas, né? De mais olhares para a política para a mulher. Então, a gente conta que agora, né, com essa eleição, a população também vote em profissionais que são comprometidos com essa pauta. As mulheres são mais de 50% da população. Uma política que tem aí, em média, 20 anos de desenvolvimento, é uma política que tem muito o que crescer, tem muito o que ser fortalecido e de ampliar. Então, a gente também conta com a sensibilidade de quem está à frente para fortalecer cada vez mais os direitos da nossa gente.
0: A gente sabe que a violência contra a mulher também vem de uma questão de tradição, de o pessoal até numa piadinha, de coisas que já vêm já de décadas, né? O que tem sido feito para mudar isso através da escola? Vocês têm parcerias com a Secretaria de Educação para que a criança possa, por exemplo, ressachar uma brincadeira que às vezes menospreza a mulher? Às vezes a violência começa aí, né? Numa piadinha, numa...
7: Com certeza. Wagner, a gente reforçou as campanhas de prevenção à violência e a formação continuada, não só na educação e saúde. Na educação, com os organismos de política para a mulher, fazendo formação com os CRAs, com os CREAs, com a própria equipe da educação, com os professores, fazendo formação também nas unidades de saúde do estado. A gente contratou fez um processo licitatório para fazer formação na saúde, e a gente chegou, Wagner, em todos os municípios do estado, reforçando o enfrentamento à violência contra a mulher, mas também fazendo essa campanha na ponta, não só entregando material e fazendo formação com essa gestora, contratando a equipe para ir para a rua de todos os municípios. É com grande alegria que a gente diz que os núcleos de estudo de gênero são prioridade, foram prioridades nessa gestão. A gente tem aí a ampliação, inclusive a governadora decretando que os núcleos de estudo de gênero serão realizados em todas as escolas do estado. É uma meta prioritária agora para o próximo governo. A gente ampliou a quantidade dos NEGs, fizemos formação, estruturamos, e aí os NEGs que não tinham os núcleos de estudo de gênero, que não tinham uma legislação, o decreto foi confirmado. Nossa governadora colocou como prioridade uma grande parceria entre a Secretaria da Mulher e a Secretaria da Educação para fortalecer também esses direitos na ponta. Os núcleos de estudo de gênero, para quem não sabe, são espaços que discutem os direitos das mulheres, fortalecimento e enfrentamento à violência contra a mulher, e faz a formação com os estudantes para ter uma formação continuada em todas as escolas e nas salas de aula. Então, alguns projetos também, como Maria da Penha vai à escola, foi fortalecido com os professores, com os diretores, mas também entregando material. A gente também tem o prêmio Nair Teodósio, que foi um prêmio que foi criado já tem 14 anos, e esse prêmio cresceu nessa gestão, dando prioridade também às pesquisas que são desenvolvidas para poder a gente entender e fortalecer esse debate dentro das salas de aula.
0: Bacana, olha, tem um monte de mensagens aqui. A Cadija Galvão, Cadija Galvão, nossa futura deputada federal Juliana Gouveia, grandes propostas para as mulheres. A Juliane Henrique também, melhor federal. O Ellen Pássaro manda uma mensagem também, preparada. A Patrícia Freitas, essa é a mulher certa para a deputada federal. E também mandou uma mensagem aqui dizendo: Juliana Gouveia, para valer. Pernambuco. Precisamos avançar mais e mais. Pessoal aí está sempre apoiando você aí, principalmente mulheres, né? Reconhecendo seu trabalho.
7: Wagner, de verdade, uma das melhores coisas desse momento agora de estar candidata é justamente esse carinho que eu tenho recebido. Desde que a gente anunciou a nossa candidatura, a nossa pré-candidatura, que eu tenho recebido muitos abraços, muitos incentivos, muita gente dizendo que está com a gente. É um movimento que tem me fortalecido e mostrado que a gente está no caminho certo. A gente sabe os desafios de estar, né, no mandato, mas a gente sabe que tem preparo suficiente. Eu digo sempre que se eu fui capaz de propor e efetivar a política pública, a gente é capaz de analisar e propor e colocar recursos também onde mais precisa.
0: Certo, sendo deputada federal, tem temas importantes que se voltam além da violência.

0: estudava à noite, isso eu completamente a favor. O nosso povo, ele precisa ter um tempo para se preparar, para descansar, para lazer. Acaba que essa escala também sobrecarrega muito as mulheres, que quando chegam em casa, tem todos os afazeres domésticos para fazer, ensinar seus filhos. Todo mundo merece ter o espaço para se cuidar. A gente sabe que lazer também é necessário. E até para estudar, né? Muitas vezes a gente precisa de um tempo a mais para estudar. Mesmo você trabalha o dia todo, vai para a faculdade à noite, você vai estudar que hora? Preparar, fazer um trabalho, se dedicar, ler um livro. Então, com certeza, eu sou a favor da escala 5x2.
1: Outra questão importante também, que o Congresso tem debatido muito e muita gente acha que tem usurpado o poder do Executivo, são a quantidade de emendas que os deputados têm direito para indicar para municípios, cada vez maiores, e diminuindo o poder do Poder Executivo de trabalhar esse dinheiro. Como você pensa isso? Acha que o deputado deve cada vez mais ter esse poder ou está usurpando o poder do Executivo?
0: Precisa ter um equilíbrio. Precisa ter um equilíbrio entre o orçamento que o Executivo utiliza, mas também é importante que os deputados tenham a possibilidade de investir nas comunidades. Nem sempre o recurso chega onde precisa. Por exemplo, a gente tem aí as associações, que são braços importantes de fortalecimento de políticas públicas e que chegam onde o nosso povo precisa também. Então, que tenham equilíbrio. A gente vai votar sempre pelo equilíbrio fiscal do nosso país, mas principalmente também para que os direitos do nosso povo sejam garantidos.
1: Massa. Em relação a questões que estão sendo também debatidas aí, em questão também do STF, você acha que a população deve votar impeachment de ministros do STF? Como você avalia essa crise aí que envolveu o ministro Alexandre de Moraes? Como você vê a participação do STF tão ativa na política através de ações que chegam lá de partidos e os ministros acabam decidindo muitas vezes o que eram para os deputados decidirem através de projetos de lei?
0: Nós temos uma democracia que a gente precisa garantir, fortalecer a nossa democracia, fortalecer essa representatividade também é importante. Então a gente precisa sempre analisar quais são os casos, quais são as demandas que são colocadas e votar sempre com muita responsabilidade. A gente tem uma democracia no Brasil que a gente precisa fortalecer, a gente precisa fortalecer também que os direitos do nosso povo sejam prioridades, seja em qualquer instância, judiciário, executivo, legislativo.
1: Olha, tem uma mensagem aqui também, mandando os parabéns pela entrevista, meu amigo Fúvio Wagner, gerente aqui da Rádio, hoje numa missão também aí com a governadora Raquel Lira, mandando um abraço para você. Excelente entrevista, Wagner. Juliana é muito preparada, fez um excelente trabalho nos governos de Raquel, em Caruaru e também no Recife. Também com a gente aqui é a Patrícia Freitas, Juliana Gouveia para valer, também mandou uma mensagem aqui, uma mensagem que eu não li, foi a de Khadija Galvão, já tinha lido já, mas ela mandou outra mensagem. Juliana Gouveia e Raquel Lira para Pernambuco, precisamos avançar mais e mais.
0: Olha, Fulvio é um querido, um abraço, meu amigo. Aprendi e aprendo muito com ele, um profissional muito comprometido, que a gente já está aí nessa luta para fortalecer os direitos da nossa gente, seja na cultura, seja na mulher, seja na educação.
1: Juliana, é uma pergunta que se faz durante o início do governo de Raquel. Raquel demorou para ter um relacionamento bom com os deputados. Os deputados criticavam muito que os secretários não conversavam, os secretários não tinham autonomia e que esse entrave entre a governadora e a Assembleia teria sido culpa dela por não aceitar opiniões ou indicações de deputado em cargos estratégicos no governo. Queria que você falasse um pouco disso, já que você era secretário e viveu. Você tinha autonomia para fazer esse trabalho?
0: A gente tinha... Veja, a primeira coisa que a gente fez foi olhar como é que estava o Estado. E para quem está de fora, às vezes é muito fácil falar. Eu vou falar para você como a gente recebeu as casas-abrigo. Por aí você tem uma noção. Nós recebemos uma política completamente desmontada. A própria equipe da Secretaria da Mulher trabalhava em um espaço onde o gesso estava cedendo junto com o ar-condicionado e a gente trabalhava com escoras para o gesso não ceder e não machucar as pessoas. As casas-abrigo estavam completamente desmontadas. Então a prioridade era organizar a casa. Você não vai fazer uma política nova se você não conseguiu estruturar. Como é que a gente vai fazer qualquer alguma coisa se dentro das casas-abrigo estava faltando estrutura? Para você ter uma noção, meu amigo aqui, isso não é uma coisa que eu costumo falar, mas para você ter uma noção, a gente estava com uma das casas-abrigo com todas as caixas de dejetos quebradas, onde o piso de um último quarto estava cedendo de tanto dejeto que estava fora. Isso não é condição de receber ninguém. Então a primeira coisa é organizar a casa, é entender os processos que a gente tem, renovar os contratos, fazer licitação, fazer requalificação. Então, depois que está organizado, é que a gente amplia. Não tinha como você ampliar se a gente não tinha estrutura. Um orçamento extremamente pequeno. O primeiro ano da Secretaria da Mulher, o orçamento que ficou fora das emendas participativas, não custeava nem as despesas da casa-abrigo. Então, e todo mundo sabe que a gente trabalha no ano

0: seguinte com o orçamento que foi votado anteriormente. Então, para que a gente pudesse realmente rodar, teve que ter a nova LOA, a nova reorganização do Estado, identificar de onde tinham os gargalos para a gente trabalhar. Então, a prioridade da Secretaria da Mulher era organizar a casa, era ter uma condição de trabalho, era poder possibilitar a essa mulher condição de acolhimento. Porque a gente ouviu das mulheres dizerem, no início da gestão, que preferiam muitas vezes ir para o Bom Pastor do que para casa-abrigo. Então, a gente tem um compromisso com a nossa gente. Para além de mostrar que está fazendo, a gente precisa fazer primeiro. Não é só tirar foto bonita e colocar na internet, é entregar uma política pública de verdade. E é isso o comprometimento da nossa governadora. E quem trabalhou com ela, como a gente trabalhou desde Caruaru, sabe o compromisso que ela tem com política pública de verdade. E esse é o compromisso que ela assumiu e que ela dá conta com muito mérito.
1: Olha, quem mandou uma mensagem aqui é o Juscelio Félix e o Juscelio do Pina, Juliana Gouveia e Raquel Juntas, por Pernambuco. 25 minutos já de entrevista, eu queria que você falasse um pouco também da geração de emprego para jovens, o que pode ser feito você como deputada para contribuir. A gente sabe que o jovem, o futuro do país, está cada vez mais ocioso, principalmente quando deixa o segundo grau, principalmente os alunos de escola pública.
0: Olha, o primeiro emprego é extremamente importante. A gente tem que fortalecer, inclusive, essa vaga para esse jovem, né? Inclusive desse espaço de meio período. A gente sabe como é importante essa experiência profissional e que esses estágios também possam ser feitos no ensino médio, para que os estudantes já possam se inserir em áreas que eles começam a gostar, que eles têm interesse, que eles podem contribuir. Então, a gente consegue dialogar com esse público, trazendo esse público e trazendo as parcerias para que esse estágio no ensino médio também funcione. Que ele consiga ter aberto. A gente sabe aí que a gente tem já uma qualificação, um espaço de qualificação profissional nas empresas, né? O que a gente chama hoje desse primeiro emprego do jovem aprendiz, mas a gente também precisa ampliar esse diálogo com as empresas, também no serviço público, mas também criando um lugar. Como? Não precisa ser um estágio, mas como um estágio que possibilite a esse jovem essa experiência do primeiro emprego. Outra coisa também que é muito importante, para além do jovem no ensino médio, é que esse profissional que tem a experiência do estágio, que esse estágio também possa contar como experiência profissional. Porque quando a gente vai fazer o estágio, também não é essa experiência que esse profissional tem de estar convivendo ali com a realidade dele, e muitas vezes quando ele vai para o emprego na área dele, isso não é visibilizado. Por quê? Porque o estágio não é considerado como experiência profissional. Então, tem algumas questões como essa que a gente pode rever, dialogando também com quem pode acolher esse jovem, seja público ou privado, para fortalecer também esse ingresso no mercado de trabalho.
1: Ok, já estamos com 28 minutos de entrevista. Eu queria já agradecer a você, Juliana, pelo excelente trabalho, excelente atenção que você e sua assessoria tiveram conosco para a gente conseguir marcar essa entrevista. A gente sabe que a agenda de vocês é muito corrida nesse período, poderia ser por telefone, mas você fez questão de vir pessoalmente. Então, obrigada, tenha uma excelente campanha, e você tem aí 2 minutos para as considerações finais e dizer o porquê também, mais uma vez, quer ser candidata a deputada federal por Caruaru.
0: Caruaru, minha terrinha querida do coração, né? Já provei que sou comprometida, que sei fazer política pública, que luto pelos direitos da nossa gente. Nós ainda não tivemos nenhuma mulher eleita por Caruaru, deputada federal. Eu espero ser a primeira. Eu garanto a vocês que a dedicação, o empenho e o compromisso com a nossa gente só tem aumentado. E estando no mandato federal, a gente vai estar fortalecendo cada vez mais os direitos da nossa gente. Conto com cada caruaruense que possa fortalecer, que acredite no nosso trabalho, para que a gente chegue e faça um belíssimo trabalho garantindo e fortalecendo os direitos do nosso povo.
1: Chegou mensagem aqui também da Janaína Ribeiro e também da Marina Azevedo, também parabenizando o seu trabalho aí à frente das pastas que você passou, e também o amigo Désio também aí na escuta. Obrigado pela audiência. Juliana, valeu, Deus te abençoe. São 8h07, a gente vai para um rápido intervalo, é só o tempo de tirar uma fotozinha aqui com
0: beijo, meu
1: Juliana,
0: povo.
1: E a gente volta com mais notícia e informação. Sai daí não, o Jornal Vanguarda está no ar.
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6: Na capital do Agreste, 8 horas e 11 minutos.
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6: Jogão de bola. Se o primeiro jogo não entregou muito, segundo jogo ontem, valendo uma vaga nas semifinais da Copa do Brasil, foi demais. Deu Atlético Mineiro de virada em cima do Cruzeiro, um jogão de bola com expulsão, com dedo na cara, com emoção. A matéria é de Daniela Espero.
7: O Atlético Mineiro é o primeiro semifinalista da Copa do Brasil. O Galo conseguiu a virada diante do rival Cruzeiro na Arena MRV e avança na competição após o 2-1 na partida de volta. O detalhe do jogo é que a reação do Atlético foi depois da expulsão do jogador do Cruzeiro, Vijalba, e assim construiu o resultado. O nome da partida foi o meia Fred, reforço recém-chegado que deu uma assistência e fez o gol da vitória do time da casa. Fred falou da felicidade da classificação.
8: Realmente estou muito feliz. Nós criamos bastante. Sofremos um gol de pênalti ali. Na minha opinião, achei que não foi pênalti. Mas nunca desistimos. O Atlético tinha que lutar até o final. E viramos o jogo e vamos continuar brigando, porque sabemos que tem muitas coisas pela frente. E esse grupo, que isso, esse grupo é sensacional. Me recebeu de braços abertos. A todos, ao Everson, que estava lesionado e jogou, ao Maicon, que lesionou ontem no treino e hoje estava aqui tentando. Então, a todo grupo, a gente merece, de verdade.
7: Nesta quarta-feira, outros dois times vão garantir suas vagas nas semifinais. O Palmeiras visita o Santos na Vila Belmiro com uma vantagem de 3-0 conquistada na ida e pode classificar até perdendo por 2 gols de diferença. Já no Barradão, o Vitória recebe o Vasco. Os cariocas venceram na ida por 1-0 e se classificam empatando. Os dois jogos serão às 21h30. Agência Rádio Web com informações da Copa do Brasil, Daniela Esperon.
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6: Oito horas, 14 minutos, chegamos ao final de mais uma edição do Jornal Vanguarda. Quero agradecer aí a audiência de todos. Se você perdeu o jornal de hoje, tem a opção de ouvir a reprise a partir do meio-dia. É só sintonizar 104.9. Se você já está na reprise, daqui a pouquinho tem Deja Dantas com mensagem para você. Na sequência, Suzy Valoar com Som do Brasil. Se você está ao vivo, Stephanie Rodrigues comando É Show. Antes, tem Deja Dantas com mensagem para você. E eu deixo você com a boa música do Skank, Sutilmente. Valeu, galera. Até amanhã. Tchau.

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0: 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Agora, Dejan Dantas tem uma mensagem para você.
2: Ame hoje, não deixe para amanhã. Se dirija às pessoas com gentileza, com amor e compaixão. Toque os corações com carinho. Olhe para todos e os aceitem como são. Até porque o que temos de mais igual é a nossa diferença. Dê asa aos seus sonhos e não tenha medo de voar longe. Seja a melhor versão de você mesmo agora. O mundo precisa do seu amor para se tornar melhor. Você pode fazer a diferença. O bem se espalha de forma poderosa e encontra imediatamente alguns corações afins, tornando o projeto da vida aqui na Terra uma causa comum para a felicidade de todos. É como a chuva que faz brotar flores, mesmo num deserto árido. Nosso planeta vive em extrema falta de solidariedade. Mesmo diante de tudo o que estamos vivendo, o homem não entendeu o que significa amar ao próximo como a si mesmo. Não podemos esquecer que somos dependentes um do outro em todos os momentos e em qualquer parte. Para todos os males, só existe um remédio: continuar em paz, compreendendo, ajudando, aguardando o concurso sábio do tempo, na certeza de que o que não for bom para os outros não será bom para nós. Apenas comece que os demais com certeza irão lhe acompanhar. Afinal de contas, o amor é altamente contagioso. Muita paz, muita luz.
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dia, amores da Fani! Está no ar mais um show comigo, Stephanie Rodrigues. Fani, Fani, como você preferir, fique à vontade. Manhã de quarta-feirona, 2 de setembro de 2026. Eu te convido a interagir, participar comigo através do 98155-1049. Pede música, manda beijo, felicitações para quem você quiser. Valendo no final do horário sorteio de kit do Grupo Rochedo Refrigerantes. E também um ingresso para você curtir a banda Catedral, que vai estar em Caruaru com o show de sua turnê Catedral Rock and Hits, no Espaço Difusora, dia 5 de setembro. 8h23, eu começo assim, ó. Luísa Sonza e o Dilcinho, Assina de Ofélia. Excelente quarta-feirona para nós.

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3: Caruaru FM é a sua rádio! Você curtiu Ivete Sangalo cantando Vampirinha? Teve também Luísa Sonza e o Dilcinho, que abriram o show desta quarta-feirona, 2 de setembro, com a Sina de Ofélia. 8 horas e 30 minutinhos, participa com a Fani aqui.
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3: DDD 81 tem um 9 na frente, aí você decora 8155. 8155, o final do nosso WhatsApp é nossa, sintonia gostosa, 104.9. Pede música, manda beijo, felicitações pra quem você quiser. 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Agora são 8h31 e ela está chegando, Suzy Valoá, toda trabalhada em seus mistérios, trazendo pra gente as primeiras previsões, o horóscopo hoje, quarta-feirona, 2 de setembro de 2026. Qual a fase da lua, Suzinha? A estação é o inverno e o signo de Virgem. Bom dia, Suzy Valoá.
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5: Bom dia, Stephanie Rodrigues. Bom dia, ouvintes da Caruaru FM. A Suzy chega nesta manhã de quarta-feira. Hoje é dia 2 de setembro de 2026. E eu trago as primeiras previsões do horóscopo para você que nos acompanha. Eu começo com Áries. Você que nasceu entre 21 de março a 20 de abril. Hoje a lua deixa seu comportamento mais dedicado e focado, o que será uma boa para cuidar do corpo e da saúde. Invista numa alimentação balanceada, mas sem exagerar na quantidade, ariano. Touro, você que nasceu entre 21 de abril a 20 de maio, picuinhas familiares podem influenciar sua vida amorosa e você precisará ter mais firmeza para barrar conflitos. Fatos do passado também podem gerar discussão com seu amor ou aspirante a ficante, mas um papo tranquilo e sincero deve resolver tudo, taurino. Gêmeos, você que nasceu entre 21 de maio a 20 de junho, a lua desembarca em seu inferno astral e se estranha com vários planetas, apontando um dia de desafios pela frente. Faça apenas o que já estava programado no serviço e não tente pegar mais do que tem reais condições de dar conta, geminiano. Câncer, você que nasceu entre 21 de junho a 22 de julho. Sua vitalidade tende a oscilar e não convém sair da rotina nem inventar muita moda. Procure se poupar, descanse sempre que puder e não se sobrecarregue. Melhor deixar dietas e mudanças alimentares para outra ocasião, canceriano. Daqui a pouquinho eu volto com as previsões para Leão, Virgem, Libra e Escorpião.
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2: Na Caruaru FM, 8h35 agora.
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2: De volta com o seu É Show. Agora são 8 horas e 38 minutinhos. A pedidos, você curte Jonas Esticado e Léo Foguete?

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2: Agora na melhor 8:47, vamos pra cima.
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3: Caruaru FM é a sua rádio! Você curtiu? Roupa nova, pedidos do João Paulo Mesquita do Divinópolis. Linda demais, é a Fanny Tocou. Teve também Zambara com Nidiu. Uma baladinha, sucesso. Marília Tavares foi a pedido da Wani do João Mota. E eu toquei pra vocês curtirem. Teve também Rafaela Santos, a favorita. E Jonas Esticar do Léo Foguete, seu herói. 8h57, participa comigo.
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Engenheiros do Havaí. E um beijão pra mamãe Suzy, dele também, que tá sempre no carinho da audiência. Valeu, Diniz! Vou salvar essa figurinha, adorei. Tem um monte de gente chegando, mandar beijo aqui. Pedindo Ana Castela, que eu não te esqueci, música nova e cheia de girassóis. A querida Valéria no Divinópolis, na audiência da melhor. 8h59, estamos em nome do Armazém Paraíba, na loja, no site, no app. Ofertas imbatíveis, imperdíveis, que ninguém faz igual a ninguém. 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

0: Yeah! E a Suzinha tá de volta com mais horóscopo pra gente. É com você, Suzy.
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2: 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Voltei com as previsões do horóscopo desta feita

0: Hoje a lua muda de signo e cenário, mas aconselha ir devagar com o andor e não fazer nenhuma mudança impensada em sua rotina. Procure cuidar da saúde com mais carinho e evite interromper tratamento caso esteja se recuperando de algum problema de saúde, virginiano. Libra, você que nasceu entre 23 de setembro a 22 de outubro, desafios estão previstos no ambiente de trabalho e os maiores contratempos tendem a acontecer no período da manhã. Então, previna-se e faça apenas o que for planejado. Se assumir outras responsabilidades, pode não dar conta, libriano. Escorpião, você que nasceu entre 23 de outubro a 21 de novembro, novidades marcam a paixão, mas não se afobe para definir logo as coisas e dê tempo ao tempo. Use seu jeito observador para prestar mais atenção em quem quer conquistar. Você vai conhecer melhor o crush e se ele tiver que ser seu par, será escorpiano. Daqui a pouquinho as últimas previsões do horóscopo desta quarta-feira.
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0: Muito bom dia, excelente quarta-feirona pra nós.

0: GW!
1: Obrigado, rapaziada. Muito obrigado de coração, tá?
2: Pediu?
1: Obrigado.
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0: Na melhor, 9h15 agora.
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4: Caruaru FM é a sua rádio, você curtiu? Forrozão Tropicália junto com Calcinha Preta, os corações não são iguais. Curtiu a pedido, Ana Castela, música nova, É Que Eu Não Te Esqueci. Ana Vilela com Ainda, Bruno Mars. Teve também Engenheiros do Havaí. Claudinha Litti, o Periclão, 929, participa com a Fani aqui.
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4: E vamos direto para o nosso WhatsApp, saber quem tá do outro lado e por onde, querendo ouvir o quê? Bom dia, Fani. Toca pra gente Catedral. E Arinha Tamires, do bairro do Salgado, mandou um monte de girassóis. Beijo, lindona. Vamos por ordem aqui, produção, lá embaixo. Bom dia, aqui é Maria Viviane de Almeida, Maciel do José Antônio Liberato. Tô ligada na programação, toca Paula Fernandes, qualquer uma das antigas, e oferece a todos que estão ouvindo essa rádio maravilhosa. Toco, sim.

0: 9h30 agora. Já que a Yarinha pediu Catedral, vamos falar do show? 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E as suas baloas chega agora com as suas últimas previsões. Com as últimas previsões do verão a 2 de setembro. Que os astros dizem pra gente, os astros dizem pra gente sozinha.
1: 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Voltei com você agora para seu signo. E previsão astral para 22 de novembro a 21 de dezembro. Se depender das estrelas, hoje não dá para esperar. Trabalho estarão na ordem do dia. Tudo indica que será preciso ralar dobrado para alcançar os resultados que deseja. Portanto, não meça a dedicação, sagitariano. Capricórnio, você que nasceu entre 22 de dezembro a 20 de janeiro, tretas e desentendimentos podem mexer com seu astral e sua energia, principalmente no período da manhã. Evite descontar a insatisfação na comida e maneire na gula para não ganhar peso nem correr o risco de ter indigestão, capricorniano. Aquário, você que nasceu entre 21 de janeiro a 18 de fevereiro, mágoas e ressentimentos podem vir à tona e afetar o convívio com os amores. Os astros recomendam mais jogo de cintura e cooperação na relação a dois. A paquera também pode ter contratempos e esbarrar em obstáculos, então procure ser mais paciente, aquariano. Peixes, você que nasceu entre 19 de fevereiro a 20 de março, hoje sua inteligência e determinação ficam tinindo e você pode ter muito a aprender ao trocar ideias e experiências. Só convém lapidar a comunicação e ser mais maleável, pois atritos podem vir à tona no trabalho e nas relações pessoais. Pegue mais leve para não tretar com quem convive, pisciano. Chegamos ao final das previsões do horóscopo desta quarta-feira. De volta amanhã com os astros e seu signo, para você que nos acompanha aí pelo E-Show. 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Beijos, Fanny. Beijos, ouvintes da Caruaru FM. A Suzy Valois volta à 1 da tarde, trazendo o melhor da MPB no som do Brasil. Até lá.
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1: 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Agora na Caruaru FM 934.
0: Hora certa. 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
3: Caruaru FM é a sua rádio! Você curtiu Michele Mello e o Kelvin Duran? Estão perdidos! E também é o Zé Vaqueiro, Tudo Mudou. Paula Fernandes, A Pedidos, Pássaro de Fogo. Ok aí, produção, microfone? Então vamos embora. Anitta, Música Nova, Sal Grosso. E Catedral, Enquanto o Sol Brilhar é o nome. 9:56. Participa com a Fani aqui.
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2: 9:51.
3: E deixa eu mandar beijão aqui para o Disso e a galera do Santa Rosa, no carinho da audiência, querendo curtir Zóio de Lula. Toco daqui a pouquinho. Adoro Charlie Brown Jr., minha produção. Beijão para vocês aí. Quem mais tá por aqui? Bom dia, Fani. Sou Alencar, falando do Maurício de Nassau. Por gentileza, escolha um MPB com Djavan ou com Fagner. Excelente manhã pra nós, pra nós. Deixa comigo, Alencar, toco sim, um MPB de respeito, ou Djavan. Eita, vou continuar aqui lendo os pedidos de vocês, ouvindo os áudios, porque agora... 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Eu já volto com Caruaru Notícias e muita música ainda no E-Show até o meio-dia.
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1: Começou a valer nesta terça-feira, primeiro, o prazo para contestar uma devolução feita pelo Mecanismo Especial de Devolução MED do PIX, que passou de 30 para 80 dias. A mudança foi estabelecida pelo Banco Central e busca proteger, principalmente, comerciantes, prestadores de serviços e pequenos negócios. O novo prazo vale para quem recebeu um PIX de forma legítima, mas teve o dinheiro devolvido posteriormente por uma contestação considerada fraudulenta. Para quem enviou um PIX e foi vítima de fraude, o prazo de 80 dias continua sendo contado a partir da transação original. O Banco Central orienta que, ao devolver um pagamento, o recebedor utilize a função de devolução vinculada à própria transação, evitando realizar um novo PIX para outra chave. O MED não se aplica a casos como arrependimento de compra, erro de valor ou simples desacordo comercial. Stephanie Rodrigues, para o Caruaru Notícias.
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15: 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De volta com o seu É Show, 10 horas e 4 minutinhos. A pedido chegando, Eterno Chorão, com Zóio de Lua.
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15: Muito bom dia, excelente quarta-feirona pra nós.

0: Agora na melhor 10 e 14.
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3: Caruaru FM é a sua rádio! Você pediu, a Fanny tocou o seu desejo, nós dois... Indicação rolou também o embaixador Gustavo Lima com 10 na mente. Natanzinho Lima com Faço Chover. Mumuzinho, música nova, fechadão com amor. Saulo Fernandes, Fagner e muito mais. 10h29 agora.
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3: DDD 81, tem um 9 na frente, você decora 8155. 8155, o final do nosso WhatsApp é nossa sintonia gostosa 104.9. Valendo no final do horário para você que está interagindo, pedindo música, participando. 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Eu já volto com mais sucesso no E-Show.
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3: 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Agora na melhor 10h32...
0: Hora certa. 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
4: De volta com o seu É Show, 10 horas e 35 minutinhos. A pedidos, você curte Atitude 67, sol pra relaxar.
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0: Agora na melhor 10h44.
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3: Caruaru FM é a sua rádio! Você curtiu a Anitta e o Felipe Amorim? Essa mistura boa deu em gostosinho! E também a Alcione e Ludmilla com Volta Por Cima, Coldplay, Paradise, Lulu Santos com De Repente Califórnia, você curtiu Felipe Rett, Ivete Sangalo, Carlinhos Brown e muito mais, 10h56.
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3: Deixa eu mandar um beijão aqui para a Lívia, que tá curtindo a Caruaru FM. Ela disse, Fani, toca pra gente o forró das antigas, a sua escolha. Beijo, beijo, lindona. Toco sim, com certeza. Quem mais tá por aqui? O Reginaldo, Fani, bom dia. Toca uma pra gente com Bruno e Marrone, qualquer uma, oferece a Lívia e a Carla. Pronto, toco com certeza. Pronto, minha produção. 10h56 agora. Aí pronto. A produção aqui disse uma daquele jeito. Vou tocar daqui a pouquinho. Bruno Marrone, é sucesso. 10h57. 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Eu já volto com Caruaru Notícias e muita música no É Show.
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5: Agora na melhor, 10h59.
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5: A Anvisa determinou nesta terça-feira, primeiro, a apreensão de todos os produtos da marca United Labs. Os itens não possuem registro, notificação ou cadastro na agência e não podem ser fabricados, armazenados, distribuídos, vendidos, importados, divulgados ou utilizados. A empresa se apresenta como americana e anuncia na internet canetas emagrecedoras, supostamente à base de tisepatida e retatrutida.

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12: 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Caruaru FM, a sua rádio, 11h04, chegando. Magníficos, animal faminto.
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0: Agora na Caruaru FM, 11 horas e 14 minutos.
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3: Salve, Maneva.
2: Aí foi.

0: 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Você curtiu Biquíni Cavadão e Guilherme Arantes, Impossível? A indicação rolou também Nando Cordel e Uma Neva, cantando Você Endoideceu Meu Coração em Reggae. Martinália e Luísa Sonza, Cheia de Manias, Pissirico, Igor Canário, Bruno Marrone, Magníficos e muito mais. 11 horas e 28 minutinhos já, produção. Esse é o seu show, eu sou Stephanie Rodrigues, ou Fani, Fani, como você preferir, fique à vontade.
1: Bom dia, Fani!
0: Bom dia, te faço companhia diariamente de segunda a sexta-feirona das 8 ao meio-dia aqui no Show, na Caruaru FM, a sua rádio, e no sabadão das 8 às 11 horas da manhã. E todo sábado dentro do Show tem o Baú da Fani com muito forró romântico, aquela roedeira gostosa. Das 9h30 às 11 horas em seguida tem o DJ Ashley quebrando tudo. Consegue o baile? O papai da Heloísa. Daqui a pouquinho eu trago pra você os sortudos que faturaram o combo do grupo Rochedo Refrigerantes. Aproveite e já segue logo lá no Instagram, hein? @ Rochedo Refrigerantes. E também quem vai levar o ingresso pra curtir o show da banda Catedral, dia 5 de setembro aqui no Espaço Difusora. É, e se você ainda não segue as nossas redes sociais, o @ no Instagram é CaruaruFM. Aproveita e segue a Fani também, Fani apresentadora, Stephanie Rodrigues, me acha por lá. 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Tem a opção também do nosso site, coloca no seu note, no seu PC. caruarufm.com.br, fica à vontade no radinho 104,9, o volume no talo, só musicão. E daqui a pouquinho eu tô de volta com o último bloquinho musical do Show de hoje.
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4: Na Caruaru FM, 11h32 agora.
1: Hora certa. 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
6: E chegamos ao último bloquinho musical desta quarta-feirona. E você curte Eu na Brama com Simone Mendes.
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0: hora de verdade.
1: Na Caruaru FM, 11h44 agora.
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3: Ah, acabou, produção! Vou ficando por aqui antes de trazer o nome dos sortudos. Os nomes, né? Quem faturou ingresso pra curtir a banda Catedral dia 5 de setembro aqui no Espaço Difusora? Foi o Disso do bairro Santa Rosa, final do telefone 9746. E quem faturou o kit do grupo Rochedo Refrigerantes foi o Diniz, do bairro do Salgado, final do telefone 2147. A produção vai entrar em contato. Eu quero agradecer o carinho e a audiência de cada um, você ouvinte 104,9. E ficou sintonizadaço com a Fanino É Show até agora. Amanhã, quinta-feirona, se papai do céu assim permitir, a gente tem um encontro marcado a partir das 8 horas da manhã em mais um É Show. Com muita música e informação, você segue na audiência. E tá chegando em breve o guia eleitoral gratuito obrigatório. E em seguida, a reprise do Jornal Vanguarda com Wagner Gil na apresentação e Júlio César na técnica. E não esquece nunca, onde a fé, milagres e tudo passa. Boa tarde, bom almoço, excelente quarta-feirona. Até amanhã. Tchau.
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0: Tempo: 2 minutos e 32 segundos.
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3: Está no ar o Jornal Vanguarda comigo, Wagner Gil, com DJ Júlio César. E com você, ouvinte da Caruaru FM, quarta-feira, 2 de setembro de 2026. Eu já vou saudando você que nos acompanha no Instagram da Caruaru FM. Bom dia, obrigado pela audiência. A você também que está no canal do YouTube da Caruaru FM. Valeu demais a audiência. Eu lembro, Jornal Vanguarda, o jornal de Caruaru. Vamos aos principais destaques do Vanguarda de hoje. PF aponta troca de mensagens entre Vocário e Alexandre de Moraes. Oposição aumenta a pressão por impeachment de Moraes. E olha, até Paulo Bonet foi citado nas mensagens. O segundo semestre cresce 0,5% puxado pela agropecuária. E Atlético vira em cima do Cruzeiro e está na semifinal da Copa do Brasil. Hoje tem Palmeiras e Santos, Vasco e Vitória. Essas e outras notícias agora no Jornal Vanguarda da Caruaru FM.
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3: Olha, no momento a temperatura em Caruaru é de 21 graus. A mínima foi fria, foi de madrugada e foi 18 graus. A máxima será de 19, o dia nublado com sol, sem possibilidades de chuva. No momento a umidade relativa do ar está em 86%. O sol se põe hoje às 17 horas e 22 minutos com o céu lindíssimo, aquele pôr do sol avermelhado. Vale a pena conferir aí dos mirantes do Morro do Bom Jesus. E o DJ Júlio César já está dizendo aqui, vai subir dando aquele trote pela escada, vai pegar o pôr do sol e depois desce correndo pela rodagem. Parabéns, Júlio, exercício físico é tudo.
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3: Olha aí, essa bafunga que eu botei aqui, o DJ Júlio César disse, vou fazer a foto e vou postar ela, então amanhã a gente confere aqui no programa. E olha, esses foram apenas alguns dos destaques do Jornal Vanguarda de hoje, que também tem o Vanguarda Entrevista. Hoje eu converso com Juliana Gouveia, ela é ex-secretária da Mulher em Caruaru e no governo do estado também, e é candidata a deputada federal. Então vamos saber dela quais são suas principais ações à frente da Prefeitura de Caruaru e do Governo do Estado, e também o que ela pensa caso chegar em Brasília, como ela pode contribuir principalmente para o avanço, barrar, né, o avanço da violência contra a mulher, que parece que está generalizado em todo o país. As medidas atuais também parece que não fazem efeito, como por exemplo a Lei Maria da Penha e essas medidas aí protetivas, né? Você pode participar aí dessa entrevista com mensagens, perguntas ou opiniões pelo nosso WhatsApp 98155-1049. Participe, é importante demais para Caruaru e também para a gente.

0: Olha, e inteligência artificial nas eleições, o que pode e o que não pode, a matéria de William Sopa.
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2: Deepfake de candidato, vídeo manipulado, voz falsa gerada por computador. 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
0: E o mundo político ontem ficou estarrecido porque a PF apontou troca de mensagem entre Vocaro e Alexandre de Moraes. Olha, e pegou por tabela também Paulo Gonet, que é o chefão aí do Ministério Público, né? O PGR aí. Vamos à matéria de aí. Com a Geise Navarro.
4: A investigação sobre o Banco Master ganhou novos capítulos no primeiro dia do mês de setembro, depois que a Polícia Federal apresentou informações sobre mensagens trocadas entre o ex-banqueiro Daniel Vorcaro e o ministro do Supremo Tribunal Federal, Alexandre de Moraes. Informações divulgadas pela imprensa, Vorcaro teria procurado Moraes dias antes de ser preso pela Operação Complice Zero e perguntado se deveria deixar o país. Em outra mensagem, questionou se havia possibilidade de uma operação ocorrer na manhã seguinte. A Polícia Federal avalia que as conversas podem indicar que Vorcaro tinha acesso antecipado a informações sobre investigações. O caso ganhou ainda outro elemento. Análises feitas pela PF indicam que Moraes teria feito alterações em uma minuta de contrato de R$131 milhões entre o Banco Master e o escritório de advocacia de sua esposa, Viviane de Moraes. O advogado criminalista e especialista em tribunais superiores, Rômulo Pinheiro, explicou melhor sobre este caso.
5: A questão dessa atuação concreta de uma autoridade para beneficiar um investigado, crime praticado vai ser analisado sob o contexto do que foi dito, daquilo que foi solicitado, e você pode ter corrupção passiva, lavagem de dinheiro, são vários crimes. A análise disso vai depender do acesso, teor dessas conversas. O fato de editar um contrato de sua esposa, por si só, não tem nenhuma relevância jurídica. Se havia ali a influência do ministro para que esse contrato fosse assinado, então sim, nós teríamos aí pelo menos um tráfico de influência.
4: O escritório confirmou que o ministro teve acesso ao documento, que ele foi consultado apenas para verificar eventual impedimento legal para a contratação. O ministro André Mendonça retirou o sigilo de uma petição que reúne os elementos apresentados pela Polícia Federal e determinou que o caso seja analisado pelo plenário do Supremo. A Procuradoria-Geral da República também deverá se manifestar. Para este outro especialista na área criminal, Humberto Bulhosa, ele analisa que mesmo com o vazamento da informações, se mostra para todos que o sistema precisa ser respeitado.
6: Diante de um Estado democrático de direito, onde ninguém deve ficar acima da lei, é demonstrar que através do vazamento das informações de um ministro do STF contra um outro ministro, é um grande avanço democrático, demonstrando à Corte Superior que todos estamos e devemos respeitar os ditames legais. Eu entendo que também os princípios do contraditório, da ampla defesa, da presunção de inocência tem que ser respeitado.
4: O principal desafio para a investigação é esclarecer se essas relações representam apenas contatos políticos e empresariais reais ou se houve, de fato, influência indevida, acesso privilegiado a informações sigilosas ou favorecimento de interesses do Banco Master. Agência Rádio Web, produção e reportagem, Ageise Navarro.
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7: Olha, e no Vanguarda Entrevista desta quarta-feira, tenho o prazer de receber aqui uma grande amiga, que é a Juliana Gouveia. Ela foi secretária da Mulher aqui em Caruaru, é secretária da Mulher, foi secretária da Mulher também no governo do estado, e agora tem uma nova missão, candidata a deputada federal pelo PSD, partido da governadora Raquel Lira. Bom dia, Juliana, um prazer imenso recebê-la aqui, estava com saudade de você, minha amiga.
8: Bom dia, meu amigo Wagner. Bom dia, Júlio. Bom dia aqui quem tá com a gente, né? Luan, Tayana, Lincoln. Bom dia a cada ouvinte que tá aqui nesse momento com a gente. Tô em casa, na minha terra querida, nascida e criada em Caruaru, terrinha do meu coração. E tô muito feliz porque Caruaru FM sempre me acolheu.
7: Juliana, a gente está trazendo os candidatos principalmente com ligação com a cidade, porque Caruaru hoje não tem um deputado estadual da terra, não tem um deputado federal da terra, embora tenha a governadora, não tem um senador também que seja da cidade, que já foi uma tradição também de ter senador aqui, como o último Douglas Sintra, mas a gente tem feito um projeto de eleições para saber o que os candidatos pensam, quem são e o que pensam que podem fazer por Caruaru, caso enxergue lá. Então, em primeiro lugar, eu queria saber quem é a Juliana Gouveia e por que ela quer ser candidata, quer ser deputada federal.
8: Bem, Caruaru também nunca elegeu uma mulher deputada federal, né? Então,
7: verdade,
8: acho que também
7: verdade,
8: é um... Talvez seja uma missão bem importante pra gente esse ano. Bem, Juliana Gouveia, nascida e criada aqui em Caruaru, como eu já falei. Comecei a trabalhar muito cedo na Feira da Sulanca de Caruaru. De que fui forjada na feira. Foi o trabalho na Feira da Sulanca de Caruaru que pagou a minha faculdade. Eu sou cria da Fafica, né, professora de História, mestre em Direitos Humanos. E tenho já um trabalho aqui na cidade também de efetivação de políticas públicas. Trabalhei no Monte Bom Jesus, na época da pacificação do Monte Bom Jesus, né, com o seu Roberto Gessino, do Boitrateima. E além de ser professora, também tenho experiência de efetivar políticas públicas desde que estou com a nossa governadora Raquel Lira, que já faz aí quase 10 anos nessa caminhada. Fui, como você disse, fui secretária da Mulher aqui de Caruaru. Tem vários projetos que a gente efetivou aqui. Fortalecimento e enfrentamento à violência contra a mulher, lançamento da Patrulha Maria da Penha, um novo espaço e fortalecimento também da Secretaria da Mulher, a criação do Centro de Qualificação Profissional em parceria com o deputado Túlio Gadelha, já que foi uma emenda dele também. Então, muita coisa a gente faz por nossa cidade. A gente ama essa terra e a gente sabe que o nosso povo precisa.
7: No estado, quais são os principais destaques da sua pasta quando você esteve lá? Foi quanto tempo como secretária, Juliana?
8: 1 ano e 10 meses.
7: 1 ano e 10 meses. Antes você teve uma função antes?
8: Executiva. Era secretária executiva.
7: Né?
8: Desde que Raquel assumiu que eu estou lá com ela.
7: Quais os projetos que a gente poderia destacar, já que a gente tem visto, né, o avanço da violência contra a mulher muito grande? E parece que medidas, ações têm surtido pouco efeito, ou quase nenhum, ou tem diminuído de forma considerável. O que a gente vê é crescer cada vez mais a covardia dos homens contra as mulheres, né?
8: Olha, é com grande tranquilidade que a gente chega aqui falando da maior ação de políticas públicas para mulheres feita no estado de Pernambuco. A gente conseguiu fazer uma política macro com todos os municípios do estado. A gente fortaleceu a rede de enfrentamento à violência contra a mulher, requalificou casa-abrigo, lançou casa de passagem, entregamos e estruturamos os organismos de política para a mulher, entregando um automóvel, kit de mobiliário a cada município que quis receber, que foram 183 municípios que quiseram receber o que a gente estava entregando. Mesa, cadeira, armário.
7: 184 no estado. Qual foi o que não quis receber?
8: A gente conta com 184 municípios, mais a Ilha de Fernando e Noronha. Nós entregamos 183 municípios. Recife e Escada não receberam. Restando todos os municípios do estado receberam.
7: Ah, olha que bacana, né? Incluindo Fernando e Noronha.
8: Inclusive Fernando e Noronha.
7: É o que o kit?
8: É mesas, cadeira, armário, computador e aí um automóvel. E além disso, a gente fez uma formação com a UPE para que todas as gestoras de organismo de política para a mulher do estado pudessem ter acesso a uma formação do que é uma política pública, orçamento, como se efetiva, como se faz um projeto, o que é a política de enfrentamento à violência contra a mulher. A gente conseguiu trabalhar de forma integrada, inclusive isso dentro da principal política de enfrentamento, principal política de segurança pública do estado, que é o Juntos pela Segurança, fortalecendo o enfrentamento à violência contra a mulher e a violência contra a mulher sendo meta prioritária para combater dentro Juntos pela Segurança. A gente hoje tem em Pernambuco o melhor número de feminicidas presos, julgados e presos, e inclusive em menos tempo. A gente tem uma média de 95% dos feminicidas em Pernambuco julgados e presos. Então, além da rede, do acolhimento, das campanhas de prevenção, do projeto Missão Acolhimento Redes, trabalhando junto essa rede de forma integrada em todas as regiões do Estado, Polícia Civil, Polícia Militar, Saúde, CRAS, Assistência, Mulher, Educação. Então, a gente vai para dentro das regiões trabalhar isso diretamente para fortalecer esse enfrentamento. O que a gente tem hoje é uma rede em Pernambuco muito bem estruturada, e eu tenho muita satisfação de lhe dizer que Pernambuco é o único estado do país, do Brasil, com exceção do Distrito Federal, que tem organismo de política para mulher em todos os municípios. Esse trabalho foi feito e está sendo feito de forma efetiva, chegando em cada município. Isso vai ter mais formação feminina. O feminicídio hoje ele é visto não só como aquele crime que acontece dentro de casa. Hoje Pernambuco discute acidente de trânsito quando é caso de feminicídio. A gente discute, por exemplo, quando o homem colocou fogo na casa e foi avaliado como feminicídio. Então hoje tem um olhar muito mais apurado para o que é feminicídio, o que é violência contra a mulher. A gente disse que a gente não coloca esse problema para debaixo do tapete. A gente colocou uma lupa bem grande, inclusive para poder desenvolver políticas públicas com orçamento. Nós recebemos a Secretaria da Mulher com orçamento de 14 milhões efetivamente. Em 2025, nós efetivamos 71 milhões em políticas públicas, chegando em todos os municípios do estado de Pernambuco. É a maior ampliação da política pública para a mulher que o Brasil já viu.
7: Certo. Aí eu te pergunto, Juliana, ontem eu estive entrevistando aqui a professora Camila Falcão. Falei com ela sobre essas agressões que Raquel recebeu aí de forma covarde aí na eleição. E ela citou que realmente lamenta, mas ela criticou um fato de ter poucas delegacias da mulher e poucas funcionando 24 horas. Eu queria que você pudesse fazer um levantamento, por que de tão poucas? Se eu não me engano, 4 ou 5 só num estado tão grande e nem todas funcionando de forma de 24 horas. Aqui em Caruaru foi uma luta, né? A gente conseguir essa delegacia ficar 24 horas, só conseguiu depois que Raquel virou governadora.
8: Isso. Logo quando Raquel assumiu, uma das principais diretrizes que ela colocou foi 7 delegacias, 24 horas. Agora você sabe que a nossa governadora, Raquel Lira, trabalha de forma muito organizada e planejada. E a gente estava com a SDS, a Segurança Pública, totalmente desfalcada, desestruturada. Inclusive, assim, foi um choque a gente entender que o colete de segurança do policial, ele passava de um policial para outro porque não tinha um colete de segurança para cada um. Não tinha armamento para cada um. Então, o que é que a nossa governadora fez? Ela fez concurso público, mais de 7 mil policiais aí na rua, estruturou todas as unidades, ampliou a quantidade de patrulha Maria da Penha, e aí a reestruturação e a ampliação desse momento das outras delegacias vão chegar agora, depois que a rede está toda estruturada. Então, é um planejamento, é uma organização que está sendo feita e que foi feita. Não adiantava você chegar, ampliar o horário da delegacia, deixar um profissional só funcionando, ou ampliar as delegacias, ou dizer que vai ampliar e não ampliar. Das 15 delegacias de mulher de Pernambuco hoje, 7 delegacias funcionam 24 horas, 8 funcionam de segunda a sexta. E o que, é que a gente fez para além disso? A gente ampliou a quantidade de salas lilás na delegacia. A gente hoje abriu mais de 40 salas lilás em todo o estado de Pernambuco. A gente ampliou também a formação.
7: O que são as salas lilás?
8: Salas lilás são espaço de acolhimento e de escuta qualificada também para as mulheres. Então hoje nós temos em muitas delegacias já as salas onde as mulheres são acolhidas e essa ouvida é feita separada, inclusive do espaço do autor de agressão. Então esse é um espaço que enquanto a gente também estava reestruturando a todas as delegacias, já estava sendo incluída também as salas lilás. Para além disso, a gente ampliou a formação dos policiais para que quando as mulheres cheguem na delegacia, independente de qualquer delegacia, essa escuta qualificada também seja feita. Existe esse olhar para essa mulher como vítima e que precisa de acolhimento. Para além disso, a gente também fortaleceu os centros de referência da mulher e ampliamos. A gente dobrou a quantidade de centros de referência da mulher que tem em Pernambuco e pela primeira vez é que o estado de Pernambuco fez coparticipação, fortalecendo uma política municipal para que se tivesse a abertura de mais centros de referência. O que, é que acontece com esse centro de referência? Também tem a sensibilização dos profissionais que são preparados, o diálogo integrado com a delegacia e também o fortalecimento das câmaras técnicas no município. Então é uma rede que vem sendo ampliada e preparada. A rede de enfrentamento à violência contra a mulher não é só a delegacia da mulher. Ela também é importante. Foi dado visibilidade a ela, mas tem todo também outras ações que foram sendo feitas enquanto quanto se estruturava a Secretaria de Defesa Social.
7: É, eu tive acesso a uma pesquisa em relação à violência contra a mulher, e ela é mais em finais de semana e principalmente também em dias de jogos. Parece que o cara estressado ali porque o time está perdendo quer descontar na mulher. Vocês têm esse levantamento e fazem um trabalho especial em finais de semana e também dias de jogos de futebol?
8: Faz sim. Inclusive, foi lançada a Delegacia da Mulher Virtual. A gente tem a 197 Mulher, que é uma delegacia 24 horas, inclusive que tem o tempo de 4 horas para conceder a medida protetiva em diálogo com o Tribunal de Justiça. Então, várias ações são realizadas diante desse enfrentamento à violência contra a mulher. A gente também lançou o Protege Mulher, que é um web aplicativo que está na palma da mão dessa mulher a partir do momento que ela acessa pela internet, para poder conhecer a rede de enfrentamento, onde funciona em cada município. Então, está lá no Protege, onde tem as delegacias, o CREAS, os números de contato, o organismo de política para a mulher, para que essa mulher também possa acessar. De lá do Protege Mulher, também encaminha para solicitar a medida protetiva de urgência e também para ligar para o 190.
7: É, a gente nota, Juliana, que você tem um conhecimento muito grande de ações, fez muitas ações para o combate à violência contra a mulher. Nas duas pastas que passou, tanto aqui quanto no Estado. Chegando a ser deputada, onde existe uma falha na lei que você poderia contribuir para que isso diminuísse, seja na punição ao agressor, seja em medidas protetivas? Onde você acha que falha, que o governo federal, através de uma lei que você pode sugerir, possa melhorar?
8: De verdade, Wagner, a primeira falha é a falta de orçamento. Então, para além de tudo que a gente está conversando, como é que o município vai fazer uma política pública se não tem orçamento para a política para a mulher? Você tem orçamento, quando você vai para a educação, para a assistência, para a segurança pública, toda essa política tem orçamento. Política para a mulher não recebe orçamento. O município faz como quer, se puder, se tiver orçamento. Então, a gente precisa trabalhar junto com o governo federal para que a política para a mulher seja realmente prioridade. E essa política engloba enfrentamento à violência, qualificação profissional, autonomia, empoderamento, saúde, tudo isso engloba política para a mulher. Como é que a gente vai desenvolver uma política se a gente não tem orçamento? Então, por mais que a gente chegue nos municípios, por mais que a gente estruture, a gente precisa ampliar. Para isso, a gente precisa de recursos. Então, a primeira criação da gente, a primeira proposta é o Fundo Nacional de Política para a Mulher. Outra coisa que é muito importante é, hoje, a política para a mulher, ela trabalha com sigilo, e esse sigilo precisa ser garantido. Mas não existe a integração entre Segurança Pública, Secretaria da Mulher, Secretaria de Saúde. Essa integração precisa surgir. A gente precisa entender, por exemplo, quando essa mulher chega na saúde e está ali identificado que aquilo ali é um potencial violência doméstica e familiar, essa mulher está em risco. E a gente não recebe essa informação. A gente precisa ter essa informação a tempo real para poder acolher essa mulher vítima de violência, para poder chegar nessa mulher antes que o feminicídio aconteça. A outra proposta é a criação do sistema integrado de política para a mulher. A gente chega no CRAS, na assistência, existe uma integração. A gente chega na educação e a gente... Por favor, passe ali, Paloma. E a gente tem essa integração, mas quando chega para a política para a mulher, não. Então, essa também é outra proposta. A gente teve vários avanços significativos, Wagner, inclusive esse ano, falando na questão de legislação. Por exemplo, a unidade portátil de rastreamento com a tornozeleira eletrônica, hoje, é uma das melhores políticas de enfrentamento à violência contra a mulher. Nenhuma mulher, em mais de 14 anos de política, que usou a unidade portátil de rastreamento, que o autor de agressão usou tornozeleira, foi vítima de feminicídio. E o que acontecia antes? A medida protetiva vem, quem indica a tornozeleira é o juiz, mas não indicava a unidade portátil de rastreamento. E a gente não recebia, a Secretaria da Mulher, não recebia a informação para entrar em contato com essa mulher. Essa lei mudou agora também. As unidades portátil de rastreamento também são prioridade. Pernambuco já estava preparado para isso. Então, fortalecer também essa entrega dessa unidade portátil de rastreamento e que essa mulher tenha a informação necessária para que seu direito garantido também é outra urgência que precisa ser realizada a nível de Pernambuco e a nível de todo o Brasil. Então, tem muita coisa para a gente fazer com relação à política para a mulher ainda. É uma política que vem sendo fortalecida no Estado e no Brasil como um todo. A Lei Maria da Penha, fazendo 20 anos esse ano, é um instrumento importante, mas a gente já teve também alguns avanços nela, inclusive quando foi incluída a violência vicária. Então, a ampliação desse sistema também é necessário. A implementação desse sistema com recurso é mais do que crucial, porque é muito difícil você ter a lei, ter a necessidade de fazer, mas você não ter o recurso para que ela seja efetivada.
7: Certo, no governo Raquel Lira, essas ações, a gente nota que elas foram ampliadas. De que forma o relacionamento com a Assembleia Legislativa pode ter atrapalhado, já que a gente viu alguns projetos, orçamentos ficarem presos? Isso de alguma forma atrapalhou o desenvolvimento da pasta ou o implemento de novas ações?
8: Veja, trabalhar com a governadora Raquel Lira é trabalhar tendo a certeza que a política para a mulher é prioridade. O orçamento que foi feito na Secretaria da Mulher foi votado, mas foi uma sugestão dela. Toda ampliação do recurso sendo planejada com metas muito claras do que a gente teria que fazer e poderia fazer, tendo em vista que você também não consegue ampliar uma política pública a nível de um estado do tamanho de Pernambuco de um dia para a noite. Tem que ter planejamento, organização, licitação. Logicamente que toda vez que você tem uma Assembleia Legislativa que talvez não tenha tanto comprometimento com algumas políticas, elas ali dificultam a realização. Então, a gente precisa que as deputadas e deputados também tenham que ser sensíveis à política para a mulher, que entendam que essa política ela é prioridade na gestão da nossa governadora e que ela é prioridade para a nossa gente, para as mulheres. A gente precisa compreender a política para a mulher como uma política que salva vidas todos os dias, diariamente. E esse fortalecimento acontece também na medida que a gente tem as pessoas envolvidas sensíveis a essa pauta. A gente precisa compreender também que os deputados federais também são cruciais nisso, e o olhar que os deputados estão estaduais e federais têm para a política para a mulher contribui para o fortalecimento dessa política. Para além do orçamento que a própria governadora colocou, a gente precisa também de mais emendas participativas, né? De mais olhares para a política para a mulher. Então, a gente conta que agora, né, com essa eleição, a população também vote em profissionais que são comprometidos com essa pauta. As mulheres são mais de 50% da população. Uma política que tem aí, em média, 20 anos de desenvolvimento, é uma política que tem muito que crescer, tem muito que ser fortalecido e de ampliar. Então, a gente também conta com a sensibilidade de quem está à frente para fortalecer cada vez mais os direitos da nossa gente.
7: A gente sabe que a violência contra a mulher também vem de uma questão de tradição, de o pessoal até numa piadinha, de coisas que já vêm já de décadas, né? O que tem sido feito para mudar isso através da escola? Vocês têm parcerias com a Secretaria de Educação para que a criança possa, por exemplo, ressachar uma brincadeira que às vezes menospreza a mulher? Às vezes a violência começa aí, né? Numa piadinha, numa...
8: Com certeza. Mas a gente reforçou as campanhas de prevenção à violência e a formação continuada, não só na educação e saúde. Na educação, com os organismos de política para a mulher, fazendo formação com os CRAS, com os CREAS, com a própria equipe da educação, com os professores, fazendo formação também nas unidades de saúde do estado. A gente contratou fez um processo licitatório para fazer formação na saúde, e a gente chegou, Wagner, em todos os municípios do estado, reforçando o enfrentamento à violência contra a mulher, mas também fazendo essa campanha na ponta, não só entregando material e fazendo formação com essa gestora, contratando a equipe para ir para a rua de todos os municípios. É com grande alegria que a gente diz que os núcleos de estudo de gênero são prioridade, foram prioridades nessa gestão. A gente tem aí a ampliação, inclusive a governadora decretando que os núcleos de estudo de gênero serão realizados em todas as escolas do estado. É uma meta prioritária agora para o próximo governo. A gente ampliou a quantidade dos NEGs, fizemos formação, estruturamos, e aí os NEGs que não tinham os núcleos de estudo de gênero, que não tinham uma legislação, o decreto foi confirmado. Nossa governadora colocou como prioridade uma grande parceria entre a Secretaria da Mulher e a Secretaria da Educação para fortalecer também esses direitos na ponta. Os núcleos de estudo de gênero, para quem não sabe, são espaços que discutem os direitos das mulheres, fortalecimento e enfrentamento à violência contra a mulher, e faz a formação com os estudantes para ter uma formação continuada em todas as escolas e nas salas de aula. Então, alguns projetos também, como Maria da Penha vai à escola, foi fortalecido com os professores, com os diretores, mas também entregando material. A gente também tem o prêmio Nair Teodósio, que foi um prêmio que foi criado já tem 14 anos, e esse prêmio cresceu nessa gestão, dando prioridade também às pesquisas que são desenvolvidas para poder a gente entender e fortalecer esse debate dentro das salas de aula.
7: Bacana, olha, tem um monte de mensagens aqui. A Cadija Galvão, Cadija Galvão, nossa futura deputada federal Juliana Gouveia, grandes propostas para as mulheres. A Juliane Henrique, também melhor federal. A Juliane Henrique, melhor federal. Ellen Pássaro, mandou uma mensagem também preparada. Mandou uma mensagem também preparada. A Patrícia Freitas, essa é a mulher certa. Freitas, essa é a deputada federal. E também mandou uma mensagem aqui dizendo que Juliana Gouveia para valer. Pernambuco, precisamos avançar mais e mais. O pessoal aí está sempre apoiando você aí, principalmente mulheres, né, reconhecendo seu trabalho.
8: Wagner, de verdade, uma das melhores coisas desse momento agora de estar candidata é justamente esse carinho que eu tenho recebido. Desde que a gente anunciou a nossa candidatura, a nossa pré-candidatura, que eu tenho recebido muitos abraços, muitos incentivos, muita gente dizendo que está com a gente. É um movimento que tem me fortalecido e mostrado que a gente está no caminho certo. A gente sabe os desafios de estar, né, no mandato, mas a gente sabe que tem preparo suficiente. E eu digo sempre que se eu fui capaz de propor e efetivar a política pública, a gente é capaz de analisar e propor e colocar recursos também onde mais precisa.
7: Certo, sendo deputada federal, tem temas importantes que se voltam além da violência contra a mulher. O que é que você pensa do fim da escala 6x1 que está avançando no Congresso, foi aprovado na Câmara? Se Juliana estivesse lá, ela votaria contra, a favor, e o porquê?
8: Com certeza sou a favor. Olha, aqui em Caruaru eu tive várias experiências profissionais antes de estar secretária. Inclusive fui caixa de mercado, vendedora de sapato e roupa aqui. Então eu trabalhei e estudei a minha vida inteira. Comecei a trabalhar com 8 anos de idade, trabalhava durante o dia, estudava, né? Depois que estava adolescente, trabalhava durante o dia, estudava à noite. Sou completamente a favor. O nosso povo, ele precisa ter um tempo para se preparar, para descansar, para lazer. Acaba que essa escala também sobrecarrega muito as mulheres, que quando chegam em casa, tem todos os afazeres domésticos para fazer, ensinar seus filhos. Todo mundo merece ter o espaço para se cuidar. A gente sabe que lazer também é necessário. E até para estudar, né? Muitas vezes a gente precisa de um tempo a mais para estudar. Mesmo você trabalha o dia todo, vai para a faculdade à noite, você vai estudar que horas? Preparar, fazer um trabalho, se dedicar, ler um livro. Então, com certeza, eu sou a favor da escala 5x2.
7: Outra questão importante também, que o Congresso tem debatido muito e muita gente acha que tem usurpado o poder do Executivo, são a quantidade de emendas que os deputados têm direito para indicar para municípios, cada vez maiores, e diminuindo o poder do Poder Executivo de trabalhar esse dinheiro. Como você pensa isso? Acha que o deputado deve cada vez mais ter esse poder ou está usurpando o poder do Executivo?
8: Precisa ter um equilíbrio. Precisa ter um equilíbrio entre o orçamento que o Executivo utiliza, mas também é importante que os deputados tenham a possibilidade de investir nas comunidades. Nem sempre o recurso chega onde precisa. Por exemplo, a gente tem aí as associações, que são braços importantes de fortalecimento de políticas públicas e que chegam onde o nosso povo precisa também. Então, que tenham equilíbrio. A gente vai votar sempre pelo equilíbrio fiscal do nosso país, mas principalmente também para que os direitos do nosso povo sejam garantidos.
7: Massa. Em relação a questões que estão sendo também debatidas aí, em questão também do STF, você acha que a população deve votar impeachment de ministros do STF? Como você avalia essa crise aí que envolveu o ministro Alexandre de Moraes? Como você vê a participação do STF tão ativa na política, através de ações que chegam lá, de partidos, e os ministros acabam decidindo muitas vezes o que eram para os deputados decidirem através de projetos de lei?
8: Nós temos uma democracia que a gente precisa garantir, fortalecer a nossa democracia, fortalecer essa representatividade também é importante. Então a gente precisa sempre analisar quais são os casos, quais são as demandas que são colocadas e votar sempre com muita responsabilidade. A gente tem uma democracia no Brasil que a gente precisa fortalecer, a gente precisa fortalecer também que os direitos do nosso povo sejam prioridades, seja em qualquer instância, judiciário, executivo, legislativo.
7: Olha, tem uma mensagem aqui também, mandando os parabéns pela entrevista, meu amigo Fúvio Wagner, gerente aqui da RAID, hoje numa missão também aí com a governadora Raquel Lira, mandando um abraço para você. Excelente entrevista, Wagner. Juliana é muito preparada, fez um excelente trabalho nos governos de Raquel, em Caruaru e também no Recife. Também com a gente aqui é a Patrícia Freitas, Juliana Gouveia para valer, também mandou uma mensagem aqui, uma mensagem que eu não li, foi a de Khadija Galvão, já tinha lido já, mas ela mandou outra mensagem. Juliana Gouveia e Raquel Lira para Pernambuco, precisamos avançar mais e mais.
8: Olha, Fulvio é um querido, abraço, meu amigo. Aprendi e aprendo muito com ele. É um profissional muito comprometido, que a gente já está aí nessa luta para fortalecer os direitos da nossa gente, seja na cultura, seja na mulher, seja na educação.
7: Juliana, é uma pergunta que se faz durante o início do governo de Raquel. Raquel demorou para ter um relacionamento bom com os deputados. Os deputados criticavam muito que os secretários não conversavam, os secretários não tinham autonomia e que esse entrave entre a governadora e a Assembleia teria sido culpa dela por não aceitar opiniões ou indicações de deputado em cargos estratégicos no governo. Queria que você falasse um pouco disso, já que Você era secretária e viveu isso. Você tinha autonomia para fazer esse trabalho?
8: A gente tinha... Veja, a primeira coisa que a gente fez foi olhar como é que estava o Estado. E para quem está de fora, às vezes é muito fácil falar. Eu vou falar para você como a gente recebeu as casas-abrigo. Por aí você tem uma noção. Nós recebemos uma política completamente desmontada. A própria equipe da Secretaria da Mulher trabalhava em um espaço onde o gesso estava cedendo junto com o ar-condicionado e a gente trabalhava com escoras para o gesso não ceder e não machucar as pessoas. As casas-abrigo estavam completamente desmontadas. Então, a prioridade era organizar a casa. Você não vai fazer uma política nova se você não conseguiu estruturar. Como é que a gente vai fazer qualquer alguma coisa se dentro das casas-abrigo estava faltando estrutura? É, para você ter uma noção, meu amigo aqui, isso não é uma coisa que eu costumo falar, mas para você ter uma noção, a gente estava com uma das casas-abrigo com todas as caixas de dejetos quebradas, onde o piso de um último quarto estava cedendo de tanto dejeto que estava fora. Isso não é condição de receber ninguém. Então a primeira coisa é organizar a casa, é entender os processos que a gente tem, renovar os contratos, fazer licitação, fazer requalificação. Então, depois que está organizado, é que a gente amplia. Não tinha como você ampliar se a gente não tinha estrutura. Um orçamento extremamente pequeno. O primeiro ano da Secretaria da Mulher, o orçamento que ficou fora das emendas participativas não custeava nem as despesas da casa-abrigo. Então, todo mundo sabe que a gente trabalha no ano seguinte com o orçamento que foi votado anteriormente. Então, para que a gente pudesse realmente rodar, teve que ter a nova LOA, a reorganização do Estado, identificar de onde tinham os gargalos para a gente trabalhar. Então, a prioridade da Secretaria da Mulher era organizar a casa, era ter uma condição de trabalho, era

0: aqui é o Juscelio Félix e o Juscelio Dupina, Juliana Gouveia e Raquel Juntas, por Pernambuco. 25 minutos já de entrevista, eu queria que você falasse um pouco também da geração de emprego para jovens, o que pode ser feito você como deputada para contribuir. A gente sabe que o jovem, o futuro do país, está cada vez mais ocioso, principalmente quando deixa o segundo grau, principalmente os alunos de escola pública.
1: Olha, o primeiro emprego é extremamente importante. A gente tem que fortalecer, inclusive, essa vaga para esse jovem, né? Inclusive nesse espaço de meio período. A gente sabe como é importante essa experiência profissional e que esses estágios também possam ser feitos no ensino médio, para que os estudantes já possam se inserir em áreas que eles começam a gostar, que eles têm interesse, que eles podem contribuir. Então, a gente consegue dialogar com esse público, trazendo esse público e trazendo as parcerias para que esse estágio no ensino médio também funcione, que ele consiga ter aberto. A gente sabe aí que a gente tem já uma qualificação, um espaço de qualificação profissional nas empresas, né? O que a gente chama hoje desse primeiro emprego do jovem aprendiz, mas a gente também precisa ampliar esse diálogo com as empresas, também no serviço público, mas também criando um lugar, como não precisa ser um estágio, mas como um estágio que possibilite a esse jovem essa experiência do primeiro emprego. Outra coisa também que é muito importante, para além do jovem no ensino médio, é que esse profissional que tem a experiência do estágio, que esse estágio também possa contar como experiência profissional. Porque quando a gente vai fazer o estágio, também não é essa experiência que esse profissional tem, de estar convivendo ali com a realidade dele, e muitas vezes, quando ele vai para o emprego na área dele, isso não é visibilizado. Por quê? Porque o estágio não é considerado como experiência profissional. Então, tem algumas questões como essa que a gente pode rever, dialogando também com quem pode acolher esse jovem, seja público ou privado, para fortalecer também esse ingresso no mercado de trabalho.
0: Ok, já estamos com 28 minutos de entrevista. Eu queria já agradecer a você, Juliana, pelo excelente trabalho, excelente atenção que você e sua assessoria tiveram conosco para a gente conseguir marcar essa entrevista. A gente sabe que a agenda de vocês é muito corrida nesse período. Poderia ser por telefone, mas você fez questão de vir pessoalmente. Então, obrigada. Tenha uma excelente campanha. E você tem aí 2 minutos para as considerações finais e dizer o porquê também, mais uma vez, quer ser candidata a deputada federal por Caruaru.
1: Caruaru, minha terrinha querida do coração, né? Já provei que sou comprometida, que sei fazer política pública, que luto pelos direitos da nossa gente. Nós ainda não tivemos nenhuma mulher eleita por Caruaru, deputada federal. Eu espero ser a primeira. Eu garanto a vocês que a dedicação, o empenho, o compromisso com a nossa gente só tem aumentado. E estando no mandato federal, a gente vai estar fortalecendo cada vez mais os direitos da nossa gente. Conto com cada caruaruense que possa fortalecer, que acredite no nosso trabalho, para que a gente chegue e faça um belíssimo trabalho garantindo e fortalecendo os direitos do nosso povo.
0: Chegou mensagem aqui também da Janaína Ribeiro e também da Marina Azevedo, também parabenizando o seu trabalho aí à frente das pastas que você passou, e também o amigo Désio também aí na escuta. Obrigado pela audiência. Juliana, valeu, Deus te abençoe. A gente vai para um rápido intervalo, é só o tempo de tirar uma fotozinha aqui com
1: beijo, meu povo.
0: Juliana, e a gente volta com mais notícia e informação. Sai daí não, o Jornal Vanguarda está no ar.
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9: Jogão de bola. Se o primeiro jogo não entregou muito, segundo jogo ontem, valendo uma vaga nas semifinais da Copa do Brasil, foi demais. Deu Atlético Mineiro de virada em cima do Cruzeiro. Um jogão de bola com expulsão, com dedo na cara, com emoção. A matéria é de Daniela Espero.
10: O Atlético Mineiro é o primeiro semifinalista da Copa do Brasil. O Galo conseguiu a virada diante do rival Cruzeiro na Arena MRV e avança na competição após o 2-1 na partida de volta. O detalhe do jogo é que a reação do Atlético foi depois da expulsão do jogador do Cruzeiro, Vijalba, e assim construiu o resultado. O nome da partida foi o meia Fred, reforço recém-chegado que deu uma assistência e fez o gol da vitória do time da casa. Fred falou da felicidade da classificação.
11: Realmente estou muito feliz. Nós criamos bastante. Sofremos um gol de pênalti ali. Na minha opinião, achei que não foi pênalti. Mas nunca desistimos. O Atlético quer lutar até o final. E viramos o jogo e vamos continuar brigando, porque sabemos ter muitas coisas pela frente. E esse grupo, que isso, esse grupo é sensacional. Me recebeu de braços abertos. A todos, ao Everson, que estava lesionado e jogou. Ao Maicon, que lesionou ontem no treino e hoje estava aqui tentando. Então, a todo grupo, a gente merece, de verdade.
10: Nesta quarta-feira, outros dois times vão garantir suas vagas nas semifinais. O Palmeiras visita o Santos na Vila Belmiro com uma vantagem de 3-0 conquistada na ida e pode classificar até perdendo por 2 gols de diferença. Já no Barradão, o Vitória recebe o Vasco. Os cariocas venceram na ida por 1-0 e se classificam empatando. Os dois jogos serão às 21h30. Com informações da Copa do Brasil, Daniela Esperon.
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9: Chegamos ao final de mais uma edição do Jornal Vanguarda. Quero agradecer aí a audiência de todos. Se você já está na reprise, daqui a pouquinho tem Deja Dantas com mensagem para você. Na sequência, Suzy Valoar com Som do Brasil. Valeu, galera. Até amanhã. Tchau.
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14: Ame hoje, não deixe para amanhã. Se dirija às pessoas com gentileza, com amor e compaixão. Toque os corações com carinho. Olhe para todos e os aceitem como são. Até porque o que temos de mais igual é a nossa diferença. Dê asa aos seus sonhos e não tenha medo de voar longe. Seja a melhor versão de você mesmo agora. O mundo precisa do seu amor para se tornar melhor. Você pode fazer a diferença. O bem se espalha de forma poderosa e encontra imediatamente alguns corações afins, tornando o projeto da vida aqui na Terra uma causa comum para a felicidade de todos. É como a chuva que faz brotar flores, mesmo num deserto árido. Nosso planeta vive em extrema falta de solidariedade. Mesmo diante de tudo o que estamos vivendo, o homem não entendeu o que significa amar ao próximo como a si mesmo. Não podemos esquecer que somos dependentes um do outro em todos os momentos e em qualquer parte. Para todos os males, só existe um remédio: continuar em paz, compreendendo, ajudando, aguardando o concurso sábio do tempo, na certeza de que o que não for bom para os outros não será bom para nós. Apenas comece que os demais com certeza irão lhe acompanhar. Afinal de contas, o amor é altamente contagioso. Muita paz, muita luz.
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15: 1:13.
16: Hora certa. 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
5: Boa tarde, Caruaru. Começa agora mais uma edição do programa O Som do Brasil pela Caruaru FM. Eu sou a Suzy Valois e estou chegando para te fazer companhia até as 3 da tarde. Sejam todos bem-vindos. Hoje é quarta-feira, dia 2 de setembro de 2026. Você participa do nosso programa, da nossa programação, pelo nosso WhatsApp. Me adiciona aí, é o 98155-1049. DDD 81 98155 1049. E por aqui o melhor da MPB pra você. 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E eu volto aqui começando mais uma tarde gostosa, ensolarada na capital do Agreste. Bom almoço para você que tá aí no intervalinho, obrigada pela carona para você que tá no carro. Para você que tá no trampo aí, bons negócios. Que seja uma tarde massa para todos nós. Beleza? E por aqui eu começo já com o pedido musical do George lá no Indianópolis. Ele pediu aí qualquer uma do Milton Nascimento e eu escolhi Travessia, esse clássico aí do Milton. Vamos conferir aí juntinhos? 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
1: 1:29.
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0: Caruaru FM, essa é a sua rádio. Aí foi 14 bis. Eita, coisa boa. Dona de mim. E o pedido da Priscila aqui no centro da cidade. Galera aí na sapataria, seu Maurício, meu boa tarde. Obrigada aí pelo carinho da audiência. Na sequência aí foi Peninha, seu jeito de amar. Paula Toller. E aí a versão que de Abelha ao vivo com Grande Hotel. Tivemos Caetano Veloso e a canção Sozinho. Música do Peninha, versão ao vivo também. E o pedido musical da Carol lá do José Liberato. Comecei com Milton Nascimento e a canção Travessia. Indicação do George lá no Indianópolis. Mandar meu boa tarde aqui pro Paulo Luiz. Pediu Vanessa da Mata. Érica Duarte no Maurício de Nassau. Vinícius lá do bairro Nova Caruaru também tá ligadinho. E Ivan Martins no Maurício de Nassau. Um abraço aí também para Enéas Rodrigues, ligado também na nossa programação. Vamos pro intervalinho? Saudades e o melhor da MPB depois dele.
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0: 1:41.
1: Hora certa, apoio.
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11: 1:45.
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1: 1:52.
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1: Caruaru FM, essa é a sua rádio, Guilherme Arantes. Essa de 1985, cheia de charme, canção aí do Guilherme Arantes. E o pedido musical aqui do Vinícius, lá do bairro Nova, Caruaru. Curtimos também Moraes Moreira e a canção Sintonia, gravada em 86. Na sequência, Sandrinha de Saia, a canção Não Vá. Tim Maia, Primavera. E o pedido musical aqui da Érica Duarte, no Maurício de Nassau. Caruaru FM, essa é a sua rádio. A gente vai para o intervalinho. Vem aí o Caruaru Notícias para você ficar bem informado. Caruaru ultrapassa 408 mil habitantes, aponta estimativa do IBGE. É na sequência para você.
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1: 2:06.
0: Hora certa. 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
2: Caruaru FM, 2:07. Caruaru chegou a uma população estimada de 408.281 habitantes em 2026, segundo dados divulgados pelo Instituto Brasileiro de Geografia e Estatística, IBGE. O levantamento

0: O tratamento considera a população residente nos municípios brasileiros, tendo como data de referência o dia 1º de julho. Os números reforçam Caruaru como um dos principais centros urbanos do interior de Pernambuco, com forte influência econômica, comercial e de serviços no Agreste. Em todo o estado, Pernambuco soma aproximadamente 9,58 milhões de habitantes, apresentando crescimento de 0,22% em relação ao ano anterior. O estado permanece como o sétimo mais populoso do Brasil e o segundo do Nordeste, atrás apenas da Bahia. No cenário nacional, o Brasil alcançou aproximadamente 214,2 milhões de habitantes em 2026, com crescimento estimado de 0,37% em relação a 2025. As estimativas divulgadas anualmente pelo IBGE são utilizadas como referência para estudos sociais, econômicos e demográficos e também têm impacto na distribuição de recursos públicos destinados aos estados e municípios. Suzy Valois para o Caruaru Notícias.
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5: Caruaru FM, 2:11.
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5: De volta com o melhor da música popular brasileira. Lembrando que no próximo final de semana, aí, sábado, dia 5 de setembro, no Espaço Difusora, haverá aí o show da banda Catedral. É a turnê Catedral Rock Hits. Garanta já seu ingresso no ingressomix.com ou na banca Terceiro Mundo. E a Caruaru FM, nos nossos programas, estamos aí sorteando ingresso aí para você ir para este show no próximo sábado, tá bom? Participa aqui da nossa programação, pede sua música, diz eu quero ir para o show da banda Catedral, tá? 98155-1049. Então fica à vontade. Vou dar um beijo aqui para Ana Paula e Guilherme lá na Cidade Alta. Um abraço também a todos aí na Avenida Empresário Abdias Bastos Lé. Boa tarde para Tereza do Maurício de Nassau, Moacir, lá no, na Rua Barão, também tá ligado na gente. Gigi no Riachão pediu Renato e seus Blue Caps, já, tá bom? Ivan Martins também pediu música, daqui a pouquinho tem Vanessa da Mata. 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Dado um recadinho por aqui, tem o pedido musical do Ivan Martins. Pediu qualquer uma do Djavan e eu escolhi aí Cigano.
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5: 2:13.
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0: Caruaru FM, 12h22.
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0: Boa tarde, Suzy. Tudo bem, querida? Aqui é Gigi do Riachão. Hoje eu queria pedir uma música de Renato e seus Blue Caps, Memórias. A Rádio Caruaru FM é a nossa rádio. Um beijo, fica com Deus.
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1: Caruaru FM, essa é a sua rádio, Renato e seus Blue Caps. E a canção Memórias e a indicação da Gigi lá no Riachão. Boa tarde, minha querida. Obrigada pelo carinho da audiência. Gal Costa, Caetano Veloso e Gilberto Gil com País Tropical. Rolou também Emílio Santiago, Amigo é para essas coisas. Javan abriu o bloco aí com Cigano, indicação do Ivan Martins no Maurício de Nassau. Caruaru FM, essa é a sua rádio, você está curtindo o melhor da MPB. 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Vamos pro intervalinho. Tem mais saudades aí depois do intervalo.
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1: Na melhor, 2h33.
0: Hora certa. 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
16: Caruaru FM, 12h36.
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16: De volta com o melhor da MPB no Som do Brasil, na sua 104,9, nesta quarta-feira, dia 2 de setembro de 2026. Mandar um abraço aqui para Carol, lá do bairro José Liberato. Felipe, aqui no centro da cidade, galera aí no trampo. 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E por aqui eu volto com o melhor da MPB, o último bloquinho. Pedido da Tereza agora no Maurício de Nassau. Ela pediu qualquer uma do Belchior. E a gente vai conferir aí na faixa.
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1: 2:47.
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1: 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Chegamos ao final de mais um programa, O Som do Brasil. Quero agradecer a participação de todos. Uma excelente tarde. Vem aí na sequência O Que É Bom A Gente Rola com Anderson Marinho. Continua curtindo a Caruaru FM, faz aí seu pedido musical pelo 98155-1049. 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
3: Já estão valendo as novas regras de segurança do Pix. A partir desta terça-feira, o usuário tem até 80 dias para contestar devoluções por fraude. Antes, o prazo era de 30 dias. A medida é para proteger principalmente lojistas e pequenos comerciantes contra o golpe do Pix errado. Funciona assim: o criminoso faz uma transferência para sua conta, finge que foi por engano e pede o dinheiro de volta. Só que ele indica uma conta diferente para o depósito. Ao mesmo tempo, o golpista aciona o banco dele usando o MED, o mecanismo especial de devolução do Banco Central. Ele alega que foi vítima de golpe e pede o reembolso. Resultado: o banco bloqueia o saldo e devolve o dinheiro. No fim, o golpista recebe o valor duas vezes. Por isso, atenção: se alguém disser que fez um Pix por engano, cheque primeiro o extrato. Jamais faça uma nova transferência para uma conta diferente. O correto é entrar no aplicativo do seu banco, ir no extrato daquela transação e escolher a opção Devolver Pix. Assim, o valor retorna direto para a conta de origem e cancela a tentativa de golpe.
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1: Na sua rádio 3 e 2.
0: Hora certa, apoio.
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0: nós de rola. Hoje é quarta-feira, meiuca da semana, 2 de setembro. E eu sou o Andinho.
1: Ligado em você.
0: Obrigado em você até às 5 no Cabo, a gente rola. Quando o relógio bater 5 da tarde, a gente dá aquela corrida básica lá no Top Hits. Hoje é dia de conferirmos os rankings rock, reggae e eletrônico, as mais bombadas do dia em todas as rádios do Brasil. 5 da tarde tem Top Hits pra você, bebê.
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0: Só pra você não esquecer o número de WhatsApp mais bombado do Brasil, 981-55-1049. Corre lá, pede teu som, tua música e oferece pra quem você quiser. Afinal de contas, aqui na Caruaru FM todo mundo sabe que é você quem manda, né? Quarta-feira, meiuca da semana, nem lá nem cá. Você já tá acostumado que hoje a gente dá aquela relaxada, né? Só as lentinhas, hein?
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0: E pra gente começar muito bem, Sorriso Maroto, Belo e Renan Oliveira. Amar você. Aumenta, o que é bom a gente rola, tá no ar!
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2: Na Caruaru FM, você tá curtindo o Que É Bom, A Gente Rola, nesta tardezinha marota, né? Tinha que ser Caruaru FM, a minha, a sua, a nossa rádio. 981-55-1049.
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2: Os melhores ouvintes do Brasil estão aqui. Fernandinha, tá na 15 de novembro, tá trabalhando, curtindo o som da Caruaru FM. Deixa eu ver quem mais tá aqui comigo. O Diego tá na Duque de Caxias. Vinícius tá nas Rendeiras. A Mandinha tá lá no Indianópolis. A Débora tá no Divinópolis. Camila, Boa Vista 1. Felipe, Boa Vista 2. Paulo Luiz, do José Carlos de Oliveira. Tem também o Rafinha no bairro Petrópolis. E deixa eu ver quem mais aqui. A Vivi tá no Universitário.
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9: Na sua rádio agora faltando 26 para as 4.
10: Hora certa, apoio.
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2: Calcinha Preta.
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1: Na Caruaru FM, você tá curtindo o Que É Boa, a gente rola. Na minha, na sua, na nossa, né? Só as melhores. Tinha que ser Caruaru FM, rapá. Agora tá chegando o Caruaru Notícias e eu volto depois do intervalo. Te espero, hein?
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2: O ministro Dias Toffoli, do Tribunal Superior Eleitoral, liberou nesta terça-feira a campanha do candidato à presidência, Renan Santos, do partido Missão. A decisão, referente ao processo de registro de candidatura de Renan ao Planalto, suspende as restrições impostas no último domingo e libera a propaganda eleitoral nos perfis registrados, os repasses do fundo eleitoral e a participação em debates. Segundo a decisão, as plataformas têm 2 horas para reestabelecer o funcionamento dos perfis registrados no sistema oficial do TSE. Apesar da liberação, as contas devem continuar fora dos sistemas de recomendação de conteúdo, ou seja, os perfis voltam a funcionar normalmente para a campanha, mas o algoritmo das redes sociais não poderá promovê-los automaticamente para alcançar mais pessoas. As restrições haviam sido determinadas depois que Renan Santos informou 16 perfis nas redes sociais 12 dias após o registro da candidatura, em descumprimento do prazo previsto na legislação eleitoral. Toffoli classificou a omissão como estratégica e afirmou que a informação tardia sobre os perfis poderia proporcionar vantagem sobre os demais candidatos. Agora, depois das diligências realizadas pelo tribunal e das informações prestadas pelas plataformas, Toffoli afirmou que a finalidade das medidas cautelares havia sido parcialmente atendida. O ministro deu prazo adicional de 72 horas para que Renan Santos informe a data de criação e de utilização dos perfis para propaganda eleitoral e esclareça a existência de outros endereços usados na campanha. A Procuradoria-Geral Eleitoral terá 24 horas para se manifestar nos autos e poderá adotar as medidas que considerar cabíveis diante de eventuais infrações eleitorais e criminais.
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14: Na sua rádio, 4 horas, 4 minutos.
3: Hora certa, apoio.
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2: Na Caruaru FM, o que é bom a gente rola mesmo e de verdade, né não? Aqui tem blá blá blá não, fio, é música o tempo todo. Agora a gente vai conferir o que teremos no Caruaru da Sorte, presta atenção.
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8: Na sua rádio 4:34.
1: Hora certa. 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

0: Muito obrigado.
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2: Na Caruaru FM, você curtiu aí o que é bom? A gente rola nesta tardezinha marota, né não? Tá chegando top hits, hein? Só vou pro intervalo e volto com as melhores do dia. Fica aí!
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2: O Tribunal Superior Eleitoral decidiu não multar o candidato do PL à presidência, Flávio Bolsonaro, pelo uso de um vídeo de Jair Bolsonaro criado por inteligência artificial. O vídeo, divulgado durante a convenção do partido no mês de julho, mostra uma reprodução do ex-presidente declarando apoio à candidatura de Flávio. Por 4-3, os ministros decidiram que a exibição do vídeo não configurou propaganda eleitoral antecipada. Segundo o relator ministro Cássio Nunes Marques, o vídeo foi exibido durante um evento fechado e não houve pedido de voto. Nunes Marques também considerou que a transmissão pela internet não transformou automaticamente a manifestação em propaganda eleitoral antecipada. Ao julgar o caso, o TSE também estabeleceu critérios para definir o que é deepfake. Segundo a corte, deepfake é um conteúdo produzido ou manipulado por inteligência artificial com alto grau de realismo, capaz de criar, reproduzir ou alterar a imagem, a voz ou a manifestação de uma pessoa viva, morta ou fictícia. Na prática, esse tipo de conteúdo pode criar uma falsa percepção de autenticidade e levar o eleitor a acreditar que uma pessoa disse ou fez algo que não aconteceu. O TSE decidiu ainda que a proibição do uso de deepfakes nas eleições depende de o conteúdo ser caracterizado como propaganda eleitoral.
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1: Na sua rádio agora, 5:03.
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1: Tá começando mais uma edição do Top Hits. Hoje é quarta-feira, dia da gente conferir os rankings pop rock, eletrônico e reggae, as mais bombadas do dia nas rádios do Brasil. A gente começa a conferir a partir de agora. Pop rock, quinta posição.
0: 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Quinta posição.

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1: Na Caruaru FM, aí foram as 5 mais pedidas e executadas de hoje nas rádios do Brasil, gênero Pop Rock. Depois do intervalo, eu mostro pra você as mais bombadas do eletrônico. Sai daí não que eu volto já.
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6: Na sua rádio agora, 5h29.
7: Hora certa. 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
6: De volta com o Top Hits pra gente conferir o ranking eletrônico. As 5 mais bombadas de hoje nas rádios do Brasil. Quinta posição.
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1: Gustavo Lima!
0: Denis DJ é o nome dele.
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1: Na Caruaru FM, aí foram as 5 mais bombadas de hoje nas rádios do Brasil, gênero eletrônico. Depois do intervalo eu mostro pra você as 5 mais do reggae. Sai daí não.
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1: Faltando 16 para as 6 na sua rádio, hein?
0: Hora certa. 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
1: De volta com o Top Hits nesta tarde de quarta-feirona. Já conferimos o ranking pop rock e também o eletrônico. Agora é hora de conferir as 5 mais bombadas do reggae nas rádios do Brasil. Quinta posição.
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0: na Caruaru FM. Aí foram as 5 mais bombadas do reggae de hoje nas rádios do Brasil, pra gente finalizar o Top Hits dessa quarta-feirona, hein? Tá chegando por aí Mensagem de Paz, na sequência tem o Balada Sertaneja. A gente volta a se encontrar amanhã às 3 da tarde no Que É Boa. A gente rola, hein? Eu espero todo mundo, até lá!
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0: na rede de urgência e emergência do SUS, incluindo as unidades de pronto atendimento, as UPAs. Segundo a médica e professora de emergências do Hospital de Clínica, fundamental para salvar vidas.
1: Quando nós levamos o trombolítico, que é essa medicação tão poderosa, para a população que precisa, nós estamos salvando vidas e estamos devolvendo os pais e as mães de famílias para suas casas, com uma menor ocorrência de incapacidade, de sequelas e de problemas que vão tornar toda essa família inviável para uma vida social.
0: O tratamento pode ser indicado em casos de infarto e AVC isquêmico, sempre depois da avaliação de equipe de saúde e de acordo com os protocolos médicos. No caso do infarto, o medicamento pode ser utilizado principalmente quando um procedimento mais complexo, como a angioplastia, não está disponível no tempo recomendado. A nova lei prevê medidas para melhorar a disponibilidade dos medicamentos na rede pública. O ministro da Saúde, Alexandre Padilha, destaca que hoje a aquisição dos trombolíticos é feita pelos gestores locais e que, a partir da nova legislação, o Ministério da Saúde vai definir estratégias para aprimorar essa oferta e qualificar o atendimento.
2: Vamos levar para a pactuação com os estados e municípios e a lei passa a dar uma obrigação muito maior, capacidade maior de todo cidadão, da gente enquanto ministério, do gestor estadual, municipal, cobrar a implementação do que está acontecendo. E com isso a ideia é reduzir o tempo de tratamento e, ao reduzir o tempo de tratamento, a gente garantir salvar vidas em relação a isso.
0: A lei entra em vigor 180 dias após a publicação e a implementação será acompanhada por um comitê criado pelo Ministério da Saúde. Em 2025, o SUS contabilizou 292 mil atendimentos por AVC, sendo 218 mil por AVC isquêmico. Reportagem Pablo Mundim.
3: A campanha nacional de multivacinação chegou ao fim nesta terça-feira, com mais de 8 milhões de doses aplicadas em todo o país.
4: Mas fique atento, se você tem criança ou adolescente com menos de 15 anos em casa, vale dar uma olhada na caderneta e conferir se falta alguma vacina.
3: Isso porque, mesmo com o fim da campanha, a vacinação continua normalmente pelo SUS.
4: É só procurar um posto de saúde e levar a caderneta para atualizar o documento.
3: Reforçando a rotina de vacinação, mesmo que seja com uma frequência menor, deve ser mantida na adolescência.
4: Inclusive, a vacina contra o HPV. E jovens e adolescentes de 15 a 19 anos que não foram imunizados na idade correta têm até 31 de dezembro para receber a dose pelo SUS.
5: A servidora pública Aline Figueiredo sempre levou a sério todas as vacinas que protegem o filho João Vitor, de 11 anos, contra doenças que podem ser evitadas. Com a caderneta completa, o João Vitor já tomou até mesmo a vacina contra o HPV.

0: caderneta de vacinação continua merecendo a atenção dos pais de adolescentes.
1: As pessoas esquecem muito da vacinação dos adolescentes e acaba que eles ficam sem proteção. Muitas vezes a questão do levar de ano em ano já passa, os pais passam a levar os filhos na emergência e aí acaba que o médico da emergência não olha o cartão de vacina. E aí, como tem no SUS o programa de mandar mensagem para os pais, isso ajuda muito a lembrar eles que eles têm essa vacina esquecida.
0: Além da vacina contra o HPV, os adolescentes devem ser imunizados contra outras doenças. Como lembra a diretora substituta do Departamento do Programa Nacional de Imunizações do Ministério da Saúde, Ana Catarina de Melo Araújo.
2: E aí atualizar para as vacinas da faixa etária do adolescente, que seria HPV, dengue, meningite, a meningo, a CWY. Ter a caderneta de vacinação em mãos, procurar a unidade básica de saúde mais próxima da residência, verificar essa caderneta de vacinação junto a um profissional de saúde da unidade básica para verificar a situação vacinal.
0: A campanha de vacinação contra o HPV para jovens de 15 a 19 anos foi prorrogada até 31 de dezembro. Com isso, quem ainda não foi vacinado contra o vírus na idade recomendada, entre 9 e 14 anos, deve procurar uma unidade de saúde para receber gratuitamente uma dose do imunizante. Reportagem Graziele Bezerra.
3: Representantes do governo federal, de governos estaduais e prefeituras estiveram reunidos na última semana para discutir ações de prevenção e resposta aos impactos do El Niño.
4: A previsão é de que esse fenômeno climático, que deve se acentuar a partir deste mês, provoque chuvas mais intensas no sul e ondas de calor e secas mais rigorosas nas demais regiões.
3: Foram feitas rodadas de reunião com gestores de todas as regiões. Hoje foi a última com representantes do Sudeste.
5: Para lidar com os efeitos do chamado Super El Niño, que deve atingir o país com mais intensidade entre este mês de setembro e novembro, estão sendo adotadas medidas nas diferentes regiões do país. No Sudeste, a previsão é de ondas de calor e atraso nas chuvas. No campo, os maiores impactos serão sentidos na produção de cana-de-açúcar e de frutas cítricas, além das pastagens. A preocupação também com o abastecimento de água, sobretudo na região metropolitana de São Paulo, de acordo com a ministra da Casa Civil, Miriam Belchior.
6: Estamos fazendo esse monitoramento junto, evidentemente, com os órgãos estaduais do Rio, de Minas e de São Paulo, para garantir aí o abastecimento nas regiões metropolitanas de São Paulo, Rio e Campinas, né? É muito importante que os governos estaduais façam a gestão de seus reservatórios para que, em caso de cenário de escassez, se estabeleça uma priorização de usos da água disponível.
5: No norte e nordeste, a previsão é que o fenômeno climático cause calor e seca prolongada nas regiões. Nesse momento, é importante que as pessoas não iniciem queimadas, ainda que controladas. É o que explicou o ministro do Meio Ambiente e Mudança do Clima, João Paulo Capobianco.
7: Evitar incêndios depende necessariamente de uma ação preventiva por parte da sociedade. Ou seja, nós não podemos, a partir de agora, utilizar o fogo para aquelas questões que culturalmente ainda se usam no Brasil. Pôr fogo para limpar um terreno qualquer, renovar uma pastagem, colocar fogo no lixo, fazer fogueiras de lazer, inclusive.
5: Para o Centro-Oeste, a previsão é de atraso nas chuvas e temperaturas acima da média. Por isso, está sendo monitorada a possibilidade de escassez hídrica, principalmente no norte de Mato Grosso e de Goiás. E na região sul, a preocupação é com excesso de chuvas e tempestades. Para fazer frente a esse cenário, estão previstas ações de prevenção a desastres, segurança hídrica, geração e transmissão de energia elétrica. Reportagem Márcia Fernandes.
3: O Sistema Único de Saúde reforça a preparação em todo o país para antecipar os riscos e proteger a população dos impactos do El Niño.
4: Com o apoio do Ministério da Saúde, gestores estaduais trabalham na elaboração de planos de enfrentamento adaptados às diferentes realidades e vulnerabilidades dos territórios.
3: E o Ministério faz um alerta para o cuidado com o aumento de transmissão de arboviroses, como dengue e chikungunya.
4: Sobre o assunto, eu e Mariana Jungmann conversamos com Marília Santini de Oliveira, secretária adjunta de Vigilância em Saúde e Ambiente. Vamos ouvir.
8: Secretária Marília Santini, seja muito bem-vinda à Voz do Brasil.

0: Viu? O Ministério da Saúde encaminhou, né, um alerta aos estados e municípios sobre a possibilidade de aumento na transmissão de arboviroses, como dengue, chikungunya, em razão aí do fenômeno El Niño. Quais são as previsões e as recomendações que estão contidas nesse alerta?
1: Boa tarde, obrigada aí pelo espaço para a gente discutir esse assunto tão importante. Então, como acho que a maioria das pessoas já sabe, mas acho também que não custa a gente reforçar, que o El Niño é um fenômeno climático natural. O que está acontecendo atualmente, né, nos últimos 10, 15 anos? Ele está sendo mais frequente e mais intenso. Então, acontece um aquecimento das águas superficiais do Oceano Pacífico e se interfere no clima do mundo inteiro. No Brasil, que é um país bem grande, né, ele acentua tudo o que aconteceria. Então, na estação quente, fica muito mais quente. Na estação chuvosa, tem muito mais chuva, causando enchentes, deslizamentos. E no local que tem seca, fica muito mais seco, causando dificuldade de acesso, prejuízo na produção de alimentos. Uma consequência que às vezes a gente não vê tanto, porque é tudo pequenininho, né? O mosquito, o vírus, é que vetores, principalmente mosquitos, têm o seu ciclo de vida alterado pelo calor. Por exemplo, o Aedes aegypti, que é um mosquito que transmite a dengue, a zika, a chikungunya, ele nasce mais rápido, do ovo para virar adulto, que é o que pica e transmite, é um ciclo mais rápido, então você acaba tendo mais mosquitos. E também, tanto na seca quanto na enchente, a gente tem mais criadouros desses mosquitos. Porque na seca você acaba guardando água, às vezes de forma inadequada pela falta de água, né? Então vai ter balde, outros recipientes com água. E na enchente, quando a chuva passa, ficam aquelas poças de água, que também são criadouros desse mosquito. Então é clássico que em anos de El Niño a gente tenha aumento do número de casos de dengue. Isso que está na recomendação, mandando um alerta para todos os estados e municípios, dizendo que existe a possibilidade de ter esse El Niño mais forte esse ano, e com isso acontecendo, existe a possibilidade de ter mais casos de dengue. Então, é um alerta que recomenda as mesmas medidas para dengue, que a gente recomenda sempre, só que com mais atenção e com mais frequência.
2: Essas medidas recomendadas, né, sobre a dengue, falam da colaboração da população, que é fundamental nesse caso, né? O Ministério também está empenhado nessa mobilização da população?
1: Sim. É fundamental, como você disse, porque tem esses criadouros do mosquito podem ser muito pequenos e muito perto da casa das pessoas e mesmo dentro delas, né? Então aquelas coisas que todo mundo já sabe, que a gente faz campanha todo ano, não deixe pratinho de vaso cheio de água. É a mesma, não é? Seria o mesmo criadouro, né? Olha o seu quintal, veja se não há pneus, baldes, outras coisas que acumulam água. Olhe atrás das geladeiras, os depósitos. Então, são as mesmas recomendações que não acontecem sem o envolvimento da população.
0: Agora, o Ministério da Saúde, ele está fazendo aí alguma preparação também, secretária do SUS, para aumento de casos aí de dengue, chikungunya, outras doenças também que possam ser transmitidas pelo Aedes aegypti?
1: Sim, a gente está fazendo também outras medidas para controle desse vetor, né? Que não dependem da população, dependem dos gestores. Então, tem a parte da população, tem a parte do prefeito, do governador, aqui do governo federal. Então, por exemplo, aqueles larvicidas ou adulticidas que matam os mosquitos adultos ou em evolução, a gente comprou e tem disponível uma quantidade maior. Testes para fazer exames laboratoriais de dengue, zika, chikungunya, a gente também regulou. Valorizou nossos estoques num nível maior. Nessa parte que você pergunta especificamente, né, para o atendimento e para o diagnóstico, a gente tem vários documentos que dizem como fazer isso, que serve para a equipe de saúde, serve para a população. Quando procurar o médico, a gente está divulgando bem mais esses documentos, fazendo vários webinários com diferentes trabalhadores da saúde, e não só dos trabalhadores do SUS, mas também da saúde suplementar, porque esses pacientes podem procurar qualquer serviço, né? Quem tem plano de saúde ou quem vai particular mesmo. Então, tem todo um trabalho voltado principalmente para educação dos profissionais de saúde e para ter oferta dos insumos que esses profissionais vão precisar. Sais de hidratação oral, teste diagnóstico.
2: Muito bem, nós conversamos com Marília Santini, secretária adjunta da Secretaria de Vigilância em Saúde e Ambiente do Ministério da Saúde. Muito obrigado, secretária, por sua entrevista aqui à Voz do Brasil.
1: Eu que agradeço.
3: A Anvisa, a Agência Nacional de Vigilância Sanitária, suspendeu a fabricação de produtos de limpeza na unidade da Unilever, em Vinhedo, no interior de São Paulo.
2: A ação é preventiva e foi adotada após inspeção que identificou falhas de controle e monitoramento da água utilizada no processo.
3: A avaliação das evidências disponíveis até o momento não indicou contaminação sobre os lotes produzidos na fábrica.
2: Por esse motivo, não foi determinada a suspensão da comercialização, da distribuição ou do uso dos produtos já fabricados e disponíveis no mercado, nem o seu recolhimento.
3: A vistoria faz parte de outras ações integradas de fiscalização sanitária de empresas fabricantes de saneantes, uma categoria que inclui produtos destinados à limpeza, desinfecção e conservação de ambientes.
2: A Anvisa determinou ainda que 12 produtos sem registro não podem ser fabricados nem vendidos no Brasil.
3: Entre eles estão alvejantes, tiramanchas e soluções à base de percarbonato de sódio.
2: De acordo com a agência, esses produtos representam riscos à saúde e à segurança da população.
3: Saiba como evitar a escolha de itens assim na prateleira do supermercado.
4: Na hora de fazer compras, preço e marca costumam pesar na escolha. Mas será que o consumidor também olha o rótulo? A servidora pública, Cláudia Siqueira, nem sempre faz isso.
5: Olha, eu vou confessar que eu não costumo olhar.
4: Já a aposentada Renata Mello é um pouquinho mais cuidadosa.
5: Eu costumo olhar muitas coisas de produto comestíveis, mas em produto de limpeza foram coisas assim que muito pouco tempo que eu comecei a ficar mais atenta.
4: Entre os 12 itens proibidos pela Anvisa, vendidos sem registro sanitário, estão alvejantes, tiramanchas e soluções à base de percarbonato de sódio. Antes de colocar o produto no carrinho, vale fazer uma conferência rápida no rótulo. A dica é da gerente de fiscalização e inspeção da Anvisa, Márcia Gonçalves.
6: O consumidor pode olhar ali quem fabrica o produto, onde ele é fabricado, a composição e a concentração, as instruções de uso correto desse produto, de manuseio, as condições de descarte, advertências, o que acontece, né, num caso de uma intoxicação.
4: Um dos problemas da comercialização de produtos químicos sem autorização e sem a devida responsabilidade técnica é que não há nenhum tipo de garantia de segurança em seu uso, como explica Rodrigo Moura, coordenador da Comissão Nacional de Fiscalização do Conselho Federal de Química.
7: Quando você tem um produto clandestino, você não tem exatamente a certeza da matéria-prima utilizada nesse produto. Você não tem certeza com relação aos processos químicos que foram utilizados na concepção do produto. Você não tem informações técnicas relativas à utilização do produto. Um produto clandestino, ele é um risco para a sociedade.
4: Quem já tem em casa um dos produtos proibidos pela Anvisa deve manter a embalagem fechada, no recipiente original e longe de crianças e animais. E procurar a vigilância sanitária local para saber como proceder. Reportagem Cleide Lopes.
2: A lista dos produtos de origem desconhecida pode ser consultada no portal oficial da Anvisa, no endereço www.gov.br/Anvisa.
3: E, Luciano, agora a gente vai falar de bulas de remédios. Decifrar aqueles termos técnicos nas bulas tradicionais pode ser uma missão difícil para muita gente.
2: Para resolver esse problema e garantir acesso à informação com segurança, a Anvisa disponibiliza online, de forma gratuita, o bulário eletrônico.
3: A plataforma oferece uma linguagem mais clara para o cidadão.
8: Letras pequenas, termos técnicos, palavras difíceis. Esses são alguns dos problemas encontrados nas bulas dos medicamentos que desestimulam a população a consultar o documento. A aposentada Cleide Felipe da Silva já recorreu à internet para buscar informações. Ela conta que até se arriscou quando entendeu melhor os efeitos colaterais e suspendeu o tratamento.
9: A médica passou um remédio para eu usar por conta de colesterol alterado e eu já tenho um problema no nos rins, né? O remédio que ela me passou, me receitou, alterava mais ainda o problema nos rins. Fui lá na internet, pesquisei e vi que tinha um efeito colateral enorme com quem já tinha problema dos rins. Então eu parei por conta própria.
8: E não é só a Cleide que enfrentou os perigos de interromper um tratamento por conta própria pelas dificuldades de ler a bula. O Imar Pereira Nunes também já buscou informações sobre sintomas, tratamentos e medicamentos na internet. Mas o professor não confiou no que leu.
10: Talvez hoje seja um pouco mais fácil, mas sempre tem aquela coisa mais técnica que dificulta, né, um pouquinho o entendimento. Eu já olhei na internet e achei que ia morrer. Chegou no médico, ele desmentiu tudo.
8: Para garantir aos pacientes acesso à informação com segurança, a Agência Nacional de Vigilância Sanitária mantém uma base de dados pública e oficial, onde todas as versões aprovadas pela Anvisa estão disponíveis. Segundo Daniela Marreco Cerqueira, diretora da segunda diretoria da Anvisa, a ferramenta chamada de bulário eletrônico permite simplificar a leitura das bulas de maneira gratuita.
11: Ao acessar o bulário eletrônico, se segue buscar a bula pelo nome comercial do medicamento, pelo nome da substância ativa, e ele também vai ter acesso a dois tipos diferentes de texto de bula. A gente tem o que a gente chama de bula do paciente e o que a gente chama de bula do profissional de saúde.
8: A diretora Daniela Marreco Cerqueira reforça ainda que no Brasil, medicamentos de referência, genéricos e similares, utilizam bulas padronizadas com informações sobre segurança e uso. Quando há necessidade, as alterações passam por análise técnica.
11: A Anvisa vem aprimorando as bulas dos medicamentos exatamente para conseguir maior clareza nas informações, maior legibilidade, conseguir um melhor entendimento.
8: O bulário eletrônico pode ser acessado oficialmente através do portal da Anvisa no endereço consultas.anvisa.gov.br. Reportagem Gabriela Noronha.
2: Estados, municípios e o Distrito Federal já podem aderir à Política Nacional dos Direitos das Pessoas LGBTQIA+.
3: A participação é voluntária e também alcança organizações da sociedade civil, instituições de ensino e pesquisa, centros de referência e empresas.
2: O processo de adesão é digital. Feita a adesão, é realizado um plano de ação, como detalha a Secretária Nacional dos Direitos das Pessoas LGBTQIA+, Simi Lahat.
12: Esse plano de ação, ele visa identificar qual é o interesse, se você não tem um conselho e quer fazer um conselho, se quer implementar algum equipamento público, se quer elaborar políticas públicas, ela constrói esse plano de ação em conjunto e aí soma esforços para a execução dessa política no território.
3: O processo pode ser solicitado pelo e-mail politica.lgbtqia@mdh.gov.br. Vou repetir, hein? politica.lgbtqia@mdh.gov.br.
2: E essas foram as notícias do Governo Federal.
3: Uma realização da Secretaria de Comunicação Social da Presidência da República.
2: Com produção da empresa Brasil de Comunicação.
3: Fique agora com o Minuto do TCU e em seguida com as notícias do Poder Judiciário e do Congresso Nacional. Uma boa noite.
2: Boa noite para você e até amanhã.
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14: 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Você vai ouvir agora notícias do Poder Judiciário.
16: Presidente do STF abre evento internacional sobre independência judicial nas democracias contemporâneas.
17: TSE define critérios para caracterizar deepfake nas eleições 2026.
16: STJ identifica comando oculto em recurso para enganar sistema de inteligência artificial e determina comunicação à OAB e ao MPF.
17: Boa noite, eu sou Sérgio Duarte.
16: E eu sou Walter Lima.
17: O presidente do Supremo Tribunal Federal, ministro Edson Fachin, abriu nesta quarta-feira a 17ª Jornada Ítalo-Hispano-Brasileira de Direito Público, que tem como tema Resistência Democrática e Justiça Constitucional.
16: Na abertura do evento, Fachin aproveitou para fazer uma manifestação.
17: O ministro disse que é dever de todos preservar a integridade do STF, destacou a responsabilidade do cargo.
18: A elevada autoridade do cargo não confere privilégios, mas impõe deveres, limites e responsabilidades que devem ser observados com absoluto respeito à Constituição, às leis e ao Supremo Tribunal Federal. Nos próximos dias, concluída a análise necessária dos fatos e os procedimentos institucionais pertinentes, esta presidência anunciará, no tempo devido e sem precipitação, as medidas cabíveis e necessárias.
16: O encontro realizado no Supremo reúne até amanhã especialistas do Brasil, da Itália e da Espanha para discutir desafios das cortes constitucionais.
17: Tribunal Superior Eleitoral define critérios para caracterizar deepfake nas eleições 2026.
16: A corte também definiu que a proibição do uso de deepfake nas eleições é para conteúdo caracterizado como propaganda eleitoral. Fábio Ruas.
19: O TSE estabeleceu que deepfake é o conteúdo produzido ou manipulado por inteligência artificial que apresente grau de realismo e crie, reproduza ou altere a imagem, a voz ou a manifestação de uma pessoa viva, falecida ou até fictícia. A tese foi fixada durante julgamento em que o TSE rejeitou o pedido de multa contra o candidato Flávio Bolsonaro pelo uso de um vídeo que recriou com a inteligência artificial a imagem e a voz do ex-presidente Jair Bolsonaro. No mesmo julgamento, o TSE ainda decidiu que o ato de transmitir convenção partidária pela internet não configura propaganda eleitoral antecipada, o que depende do conteúdo, da linguagem, dos destinatários e do contexto.
17: STJ identifica comando oculto em recurso com o objetivo de enganar o sistema de inteligência artificial do tribunal e beneficiar a parte recorrente.
16: Com isso, determinou a comunicação à OAB, ao MPF e para a tomada de providências. Fátima Uchoa.
20: Para o STJ, a prática conhecida como prompt injection pode representar ato atentatório à dignidade da justiça e se caracterizar como crime de fraude processual. Os advogados do caso recorreram ao STJ contra a decisão do Tribunal de Justiça da Paraíba, que considerou a absolvição de uma pessoa acusada de homicídio totalmente contrária às provas do processo. Ao classificar como gravíssimo o uso do comando oculto pelos advogados, o relator do recurso especial ministro Og Fernandes afirmou que ministros e equipes analisam processos de forma minuciosa e que as ferramentas de IA não são usadas para produzir automaticamente decisões que são apenas assinadas pelos magistrados.
17: Começa o segundo seminário de precedentes na Justiça do Trabalho.
16: Por dois dias, ministros, magistrados, pesquisadores do direito discutem a uniformização da jurisprudência trabalhista no país. Rafael Silva.
21: O encontro discute a formação e a aplicação de precedentes e de mecanismos para agilizar a análise de processos e a segurança jurídica ao uniformizar a interpretação do direito. Outro ponto é garantir a segurança no uso de ferramentas de inteligência artificial nesse processo.
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17: Uma boa noite.
16: E até amanhã.
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23: Está no ar o
0: Jornal do Senado.
1: Eu sou Paula Groba.
5: E eu sou Humberto Pinheiro.
1: E estes são os destaques de hoje do Jornal do Senado, que começa agora.
23: Avança a proposta sobre o fim da escala 6x1. Texto segue para o plenário.
1: MP do fim da taxa das blusinhas é aprovada em comissão mista e Câmara analisa texto.
23: Comissão de Constituição e Justiça aprova texto base da PEC da Segurança Pública.
1: Boa noite.
24: Boa noite.
1: O fim da escala 6x1 avançou no Senado. A Comissão de Constituição e Justiça aprovou a proposta que reduz a jornada para 40 horas semanais e garante 2 dias de descanso por semana.
23: Na prática, a PEC prevê a adoção da chamada escala 5x2, 5 dias de trabalho e 2 de folga. Agora, o texto será analisado pelo plenário. Repórter Rodrigo Rezende.
25: A proposta de emenda à Constituição 211 de 2019 limita a jornada de trabalho dos trabalhadores seletistas em 40 horas semanais. A PEC cria ainda a escala 5x2, com a obrigação de 2 folgas semanais ao empregado. Todas essas mudanças não podem acarretar diminuição do salário. O relator da proposta, senador Omar Aziz, do PSD do Amazonas, afirma que as mudanças vão dar qualidade à vida dos trabalhadores, principalmente das mulheres.
26: Nós temos dessas 37 milhões, mais ou menos, de trabalhadores nessa situação, mais de 57% são mulheres. Essas mulheres, muitas vezes, têm uma dupla jornada de trabalho.
25: Já o senador Rogério Marinho, do PL do Rio Grande do Norte, lamentou que a PEC obrigue uma forma de contrato entre patrões e empregados diferente do modelo dado pela reforma trabalhista em 2017.
27: Ele coloca uma questão uniforme de cima para baixo. Quando se fala aqui do acordo individual como se fosse um retrocesso, o acordo individual existe desde sempre, desde 1943.
25: A PEC estipula um período de transição para a nova jornada. Depois da publicação, as empresas terão até 2 meses para adaptar a jornada para 42 horas semanais. A partir daí, as empresas terão mais 1 ano para colocar a jornada em 40 horas.
1: Senadores também aprovaram na noite desta terça-feira um projeto que cria incentivos tributários para empresas que instalarem, ampliarem ou modernizarem centros de processamento de dados no país, os chamados data centers.
23: A proposta prevê a suspensão de tributos como PIS, PASEP, COFINS, Imposto de Importação e IPI para essas instalações. O texto prevê uma série de contrapartidas por parte das empresas, visando a redução do impacto ambiental. Repórter Alexandre Campos.
28: As empresas habilitadas deverão manter um percentual mínimo de seus serviços no mercado interno, usar fontes de energia renováveis ou de baixa emissão e garantir eficiência hídrica no resfriamento da infraestrutura. Ainda deverão investir em projetos de pesquisa e inovação industrial e tecnológica ligados à economia digital, o correspondente a 2% do valor dos produtos adquiridos no mercado interno ou no exterior, com benefício do regime especial, sendo que 40% dos recursos devem ser aplicados nas regiões Norte, Nordeste e Centro-Oeste. Relator do projeto, o senador Cid Gomes, do PSB do Ceará, destacou a importância dos data centers no dia a dia das pessoas.
29: Com o advento da inteligência artificial, é de que cada vez mais estruturas de bancos de dados sejam necessárias à implantação para que as informações possam estar rápida e prontamente disponíveis para o uso e consumo da população.
28: O projeto que segue para a sanção presidencial ainda prevê que as multas previstas no chamado Estatuto Digital da Criança e do Adolescente sejam direcionadas por 5 anos para o Fundo Nacional para a Criança e o Adolescente.
1: O Senado também aprovou um projeto que cria a Política Nacional de Minerais Críticos e Estratégicos. A proposta estabelece diretrizes para incentivar a pesquisa, a extração, o beneficiamento e a transformação desses minerais no Brasil.
23: A proposta também cria um Conselho Nacional para a Industrialização do Setor. Os minerais são importantes para áreas como tecnologia, transição energética e segurança nacional. A proposta segue para a sanção presidencial.
1: E seguiu para a promulgação a indicação do senador Rodrigo Pacheco, do PSB de Minas Gerais, para o cargo de ministro do Tribunal de Contas da União. O TCU é integrado por 9 ministros, indicados pelo presidente da República, pelo Senado e pela Câmara. O cargo é vitalício. Pacheco vai ocupar a vaga deixada por Bruno Dantas, que renunciou ao cargo na segunda-feira.
23: A A medida provisória que acaba com a taxa de 20% sobre compras internacionais de até 50 dólares foi aprovada pela Comissão Mista de Deputados e Senadores.
1: Agora, a MP, também conhecida como Taxa das Blusinhas, segue para a votação nos plenários da Câmara e do Senado. A expectativa é que isso aconteça ainda nesta quarta-feira. Repórter Maurício De Sante.
3: O principal ponto de impasse para aprovar a medida provisória que acaba com a chamada Taxa das Blusinhas era definir quando seriam avaliados os impactos da medida. O texto põe fim à cobrança de 20% sobre as compras internacionais de até 50 dólares, hoje cerca de R$250. Pelo acordo, a primeira avaliação será feita 3 meses depois que a medida entrar em vigor. Depois, o Ministério da Fazenda fará novas análises a cada 6 meses. O Congresso também vai avaliar os impactos uma vez por ano. A relatora, senadora Leila Barros, do PDT do Distrito Federal, destacou que o governo federal poderá fazer ajustes dependendo do resultado dessas avaliações de impacto.
4: A gente atendeu, em parte, a maior preocupação do setor, que é a avaliação, dando essa autonomia ao Ministério da Fazenda, a avaliação de 6 em 6 meses e também passar pelo Executivo a avaliação do Congresso Nacional anualmente.
3: Mas o senador Isalci Lucas, do PL do Distrito Federal, acredita que o prazo de avaliação de impacto a cada 6 meses é muito extenso.
6: O que nós queremos é isonomia para o produtor aqui local. Até 6 meses já quebraram as empresas todas. Se o governo fizer essa avaliação que está aqui hoje, ele já vai perceber que é inadmissível o que está acontecendo.
3: O setor produtivo pediu ainda igualdade nas regras tributárias e regulatórias. O acordo prevê critérios para avaliar os efeitos da medida e análise sobre propriedade intelectual e qualidade dos produtos. Ficaram de fora a exigência de uso dos correios para o envio dos itens comprados e a implementação de um cashback para os consumidores. Esses pontos devem ser tratados em uma futura etapa de regulamentação da reforma tributária.
23: E o Senado aprovou o projeto que permite a brasileiros que trabalham em países de língua portuguesa somar períodos de contribuição para se aposentar. O texto agora segue para promulgação.
1: No Brasil, o acordo vale para aposentadorias por idade e invalidez e pensão por morte. Repórter Patrícia Oliveira.
7: O acordo foi assinado por Brasil, Portugal, Cabo Verde, Moçambique e São Tomé e Príncipe. A ideia é evitar que o trabalhador perca contribuições por não ter cumprido o tempo mínimo exigido em apenas um dos países. No Brasil, o acordo vale para aposentadorias por idade, invalidez e pensão por morte. Para o relator da proposta, senador Carlos Viana, do PSD de Minas Gerais, representa um avanço na proteção previdenciária dos trabalhadores brasileiros.
8: Um ponto muito importante na experiência e na vida de brasileiros que optaram por morar no exterior e trabalhar no exterior, já tendo contribuído no Brasil ou estão contribuindo lá fora.
7: O benefício deverá ser concedido de forma proporcional ao período trabalhado em cada país.
23: A Comissão de Constituição e Justiça aprovou o texto base da proposta que insere na Constituição o Sistema Único de Segurança Pública, também conhecida como a PEC da Segurança Pública.
1: O texto amplia as competências federais no combate ao crime organizado, permite a criação de polícias municipais e redefine o papel das forças policiais. Destaques: a proposta continuam sob análise da comissão. Depois, o texto seguirá para o plenário. Os detalhes com o repórter Bruno Lourenço.
9: A proposta estrutura o Sistema Único de Segurança Pública e confere à União a competência para estabelecer diretrizes gerais para o setor. O texto permite o policiamento ostensivo de ferrovias e hidrovias federais pela Polícia Rodoviária Federal. Prevê um regime especial mais rigoroso para punir chefes de organizações criminosas e admite a criação de polícias municipais de natureza civil. O relator, senador Rogério Carvalho, do PT de Sergipe, retirou mudanças dos deputados sobre o financiamento da segurança pública com recursos das empresas de apostas, depois de deduzidas as despesas de custeio.
10: Não é conveniente dar garantia constitucional às despesas de custeios das BETs, principalmente quando a metodologia de cálculo pretendida prejudica a destinação de recursos para áreas sociais como educação, segurança pública e esportes.
9: A PEC assegura para o novo modelo de segurança pública receitas vinculadas ao Fundo Nacional de Segurança Pública e ao Fundo Penitenciário Nacional, vedados os contingenciamentos, ou seja, os bloqueios orçamentários.
23: Música. edição de Paula Groba e trabalhos técnicos de Eliseu Caires. O Jornal do Senado fica por aqui. Acompanhe agora as notícias da Câmara dos Deputados. Boa noite.
1: Boa noite e até amanhã.
22: Jornal Câmara dos Deputados. Plenário define multa para serviços mal avaliados de hospitais privados.
2: Câmara inclui testes vocacionais nos exames de avaliação da educação.
22: Deputados escolhem senador Rodrigo Pacheco como ministro do TCU.
2: Boa noite. Câmara aprova indicação do senador Rodrigo Pacheco para o TCU. Os detalhes com Ana Raquel Macedo.
11: O plenário da Câmara confirmou, com 404 votos favoráveis e 61 contrários, a indicação do senador Rodrigo Pacheco, do PSB de Minas Gerais, para uma vaga de ministro do Tribunal de Contas da União, no lugar do ex-ministro Bruno Dantas. A indicação já tinha sido aprovada pelo Senado. Rodrigo Pacheco tem 49 anos e foi deputado federal entre 2015 e 2018. Na Câmara, foi presidente da Comissão de Constituição e Justiça. Em 2018, foi eleito senador e presidiu o Senado duas vezes, entre 2021 e 2024. A indicação ao TCU foi apresentada pelo presidente do Senado, Davi Alcolumbre, e outros 19 senadores. Pacheco vai assumir uma das vagas indicadas pelo Congresso Nacional no TCU. O tribunal tem 9 ministros, sendo que o Senado, a Câmara dos Deputados e o Presidente da República podem indicar 3 ministros cada, o que está previsto na Constituição. A proposta de indicação recebeu parecer favorável do relator, deputado Aécio Neves, do PSDB de Minas Gerais.
12: Com uma honra enorme, como conterrâneo do senador Rodrigo Pacheco, mas como admirador da sua história, do seu trabalho, mas sobretudo como homem público, que sabe da sua importância e o quanto ele poderá ajudar o país em momentos de incertezas, como fez num passado muito recente.
11: A maioria dos líderes partidários na Câmara recomendou a aprovação da indicação de Pacheco. Falando pelo governo, o deputado Rogério Correia, do PT de Minas Gerais, destacou a qualidade técnica e política do senador para ocupar uma vaga no TCU.
13: Rodrigo Pacheco foi fundamental para a garantia do processo democrático no Brasil quando presidiu o Senado. Nós realmente corremos um sério risco de um golpe de Estado no Brasil, de um golpe que pudesse quebrar a democracia brasileira. Tanto ele, mas também o presidente Arthur Lira aqui na Câmara foram fundamentais, tanto para reconhecer o resultado das eleições, mas também para firmar uma posição contrária a qualquer tipo de golpe.
11: O presidente da Câmara, Hugo Mota, foi na mesma linha.
14: Não temos dúvida do seu preparo técnico e político para representar o Senado Federal naquela Corte de Contas, fazendo votos que ele possa, assim como em sua passagem pelo Congresso Nacional, ter o mesmo compromisso com a sociedade brasileira, com o Congresso Nacional.
11: O Tribunal de Contas da União é o órgão encarregado de fazer o controle externo dos gastos públicos. Ele auxilia o Congresso a fiscalizar o orçamento, analisa a regularidade das contas públicas e tem o poder de multar gestores, mandar devolver dinheiro e declarar inelegíveis os responsáveis por irregularidades. Da Rádio Câmara de Brasília, com informações de Antônio Vital, Ana Raquel Macedo.
22: Justiça. Chico Alencar, do PSOL do Rio de Janeiro, defende o fim do sigilo das investigações sobre o Banco Master. O deputado considera que a divulgação das informações é necessária para esclarecer possíveis relações do banco com integrantes do Judiciário, do Congresso Nacional e do Poder Executivo.
2: Chico Alencar elogia a atuação da Polícia Federal na apuração do caso. Na opinião do parlamentar, o acesso integral às informações pode evitar vazamentos parciais e permitir a identificação de eventuais responsabilidades.
22: Merlon Solano, do PT do Piauí, defende uma investigação ampla sobre as denúncias envolvendo o Banco Master. Ele pede que sejam esclarecidos os fatos relacionados às instituições financeiras e aos recursos públicos mencionados no caso.
2: Merlon Solano diz que é preciso garantir transparência nas apurações, com a responsabilização dos envolvidos, independentemente do cargo que ocupem. Segundo ele, a investigação é importante para preservar a credibilidade do sistema financeiro e das instituições brasileiras.
0: Rodrigo Dazaeli, do PL de Mato Grosso, defende o impeachment do ministro do STF, Alexandre de Moraes, após novos relatórios da Polícia Federal. Para o deputado, os indícios de irregularidades e conflitos de interesse exigem o afastamento imediato do magistrado.
2: Rodrigo Dazaeli também acusa o governo federal de tentar abafar as denúncias para proteger membros do STF. O parlamentar considera que a abertura do processo de impeachment é fundamental para dar uma resposta de transparência à sociedade.
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22: Previdência.
0: A Câmara aprovou um projeto que dobra o período de atividades civis que PMs e bombeiros militares podem usar para ter direito à aposentadoria. O repórter Antônio Vital acompanhou a votação.
18: A Câmara dos Deputados aprovou o projeto que amplia de 5 para 10 anos o tempo de serviço em atividades civis que policiais e bombeiros militares podem averbar para fins de aposentadoria. A proposta também altera as regras relativas ao pagamento de soldo integral para os militares depois de irem para a inatividade. Para receber o pagamento integral, os homens terão que ter 35 anos de contribuição com 25 anos de atividade militar. Já as mulheres terão que ter 32 anos de contribuição e 25 anos de atividade de natureza militar. Hoje, para receber salário integral, os militares têm que ter 35 anos de serviço, com a possibilidade de apenas 5 deles terem sido desempenhados em atividades civis. De acordo com o autor da proposta, deputado Capitão Augusto, do PL de São Paulo, reduzir de 30 para 25 anos o tempo de exercício de atividade de natureza militar e, ao mesmo tempo, permitir o aproveitamento de 10 anos de tempo civil equipara os militares aos policiais federais. O projeto também garante igualdade de acesso entre homens e mulheres e veda restrições ou reservas de vagas sem justificativa técnica. O texto final aprovado foi apresentado pelo relator, deputado Cabo Gilberto Silva, do PL da Paraíba.
19: São 35 anos hoje que o policial trabalha, igual a qualquer um. É doença mental, é a questão da saúde. Então é importante todos vocês entenderem a magnitude desse projeto. O Estado não vai perder nada, que estamos tentando resolver o básico para que possamos avançar. Para que possamos avançar no combate ao crime organizado, nas facções criminosas.
18: O projeto também altera outras regras militares. As progressões de posto por merecimento, por exemplo, terão que ter critérios universais com prioridade para o mérito pessoal e para os militares mais antigos. O projeto que amplia de 5 para 10 anos o tempo de serviço em atividades civis que policiais e bombeiros militares podem averbar para fins de aposentadoria seguiu para análise do Senado. Da Rádio Câmara de Brasília, Antônio Vital.
22: Trabalho.
2: Benedita da Silva, do PT do Rio de Janeiro, defende o fim da escala 6x1 como forma de ampliar o tempo de descanso dos trabalhadores. Ela avalia que a mudança vai melhorar a saúde e a convivência familiar, com reflexos positivos também na produtividade.
0: Benedita da Silva pede que o Senado avance na análise das propostas sobre a redução da jornada de trabalho semanal. Segundo a parlamentar, a maior quantidade de tempo livre também beneficia quem precisa voltar mais cedo para casa ou conciliar o emprego com outras atividades.
2: Bongás, do PT do Rio Grande do Sul, pede o fim da escala 6x1 e a redução da jornada de trabalho de 44 para 40 horas semanais, sem redução de salário. De acordo com o deputado, a mudança vai garantir 2 dias de descanso aos trabalhadores.
0: O parlamentar alega que a redução da jornada vai permitir mais tempo para convivência com a família, estudos, lazer e outras atividades. Bongás também lembra que a Câmara já aprovou a redução para 40 horas e solicita a análise da proposta pelo Senado.
2: Glauber Braga, do PSOL do Rio de Janeiro, apoia o fim da escala de trabalho 6x1, que está prevista para ser analisada pelo Senado. O deputado diz que a mudança tem amplo apoio da população e pode melhorar as condições de trabalho.
0: Glauber Braga também defende a redução da jornada para 40 horas semanais, sem diminuição dos salários. Na visão do parlamentar, a medida garante mais tempo para descanso, convivência familiar e cuidados com a saúde.
2: De acordo com Orlando Silva, do PCdoB de São Paulo, o fim da escala 6x1 é uma conquista viabilizada pela mobilização popular e pelo engajamento do governo. O deputado argumenta que a redução da jornada gera novos postos de trabalho e garante mais qualidade de vida.
0: Segundo Orlando Silva, a medida contrapõe retrocessos trabalhistas vistos em governos liberais e reformas anteriores no Brasil. Para ele, o avanço dessa pauta fortalece a proteção da classe trabalhadora e sinaliza a necessidade de proteger os direitos e a justiça do trabalho.
22: Economia.
2: Adriana Ventura, do Novo de São Paulo, repercute críticas sobre a medida provisória que zera o imposto em compras internacionais de até 50 dólares. Ela afirma que a norma cria tratamento desigual porque o comércio brasileiro continua pagando tributos sobre mercadorias semelhantes.
0: Adriana Ventura ressalta que as entidades empresariais defendem a extensão do benefício a produtos equivalentes vendidos pelo comércio nacional, caso a isenção seja mantida. O documento alerta que a diferença de tributação prejudica principalmente os pequenos varejistas.
2: Para Luiz Carlos Raul, do Podemos do Paraná, os 18 anos de governos do PT representam um fracasso socioeconômico para o país. O deputado argumenta que os indicadores de habitação e educação pioraram no período.
0: Luiz Carlos Auli também destaca o aumento da população em situação de rua e a dependência de programas de transferência de renda. Na avaliação do parlamentar, a gestão atual falhou na criação de empregos e na autonomia dos trabalhadores.
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22: Educação.
2: A Câmara aprovou a inclusão de testes vocacionais no Enem e no Saeb. O repórter Antônio Vital acompanhou a votação.
18: Deputados e deputadas aprovaram um projeto que obriga o Instituto Nacional de Pesquisas Educacionais Anísio Teixeira, o INEP, a incluir testes vocacionais no Enem e no Saeb, o Sistema de Avaliação da Educação Básica. Os alunos que fizerem os dois exames não serão obrigados a responder as questões e o INEP terá que reservar um tempo extra para os candidatos que optarem por fazer os testes. O projeto foi apresentado pelo deputado Nicolas Ferreira, do PL de Minas Gerais, e recebeu parecer favorável do relator, deputado Mendonça Filho, do PL de Pernambuco. De acordo com a proposta, o teste será incluído nos cadernos da prova aplicada no terceiro ano do ensino médio. A justificativa é de que muitos jovens, especialmente os mais pobres, não dispõem de acesso a ferramentas de orientação vocacional, o que os deixa mais expostos a escolhas desinformadas. Entre as diretrizes previstas para a elaboração dos testes vocacionais estão a identificação das áreas de maior afinidade e das aptidões, além do mapeamento de possibilidades de empreendedorismo, de oportunidades profissionais, de cursos técnicos ou de cursos de graduação. Os resultados dos testes de aptidão deverão ser apresentados na forma de relatório e as regras deverão ser revistas, no máximo a cada 2 anos, como maneira de atualizar o conteúdo e forma do teste. Para o relator Mendonça Filho, o projeto democratiza o acesso aos testes vocacionais. Já a deputada Soraya Santos, do PL do Rio de Janeiro, disse que é cada vez mais difícil para os jovens decidir que carreira vão seguir.
20: É um direito da criança você poder medir resultados. Então, quando a gente pega e propõe provas para medir o conhecimento, é absolutamente necessário. Segundo, a gente tem que pensar nos testes vocacionais, porque cada vez está mais difícil para os jovens, diante de tanta divisão através das formações, você saber exatamente o que você quer.
18: O projeto que obriga o INEP a incluir testes vocacionais no Enem e no Saeb seguiu para análise do Senado. Da Rádio Câmara de Brasília, Antônio Vital.
22: Agricultura.
0: Luiz Couto, do PT da Paraíba, defende o fortalecimento da agricultura familiar como parte da soberania alimentar do país. O congressista ressalta que o acesso à água como política de segurança hídrica permite que produtores do Nordeste mantenham a produção de alimentos.
2: Luiz Couto reivindica mais investimentos em pesquisa e assistência técnica para apoiar quem vive da terra. O parlamentar também considera necessárias políticas permanentes de convivência com o semiárido, com infraestrutura para facilitar o escoamento da produção.
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22: Saúde.
0: A Câmara aprovou um projeto que prevê multa de até R$500 mil para hospitais privados mal avaliados. O repórter Marcelo Lascher explica a proposta.
6: O plenário da Câmara aprovou o projeto apresentado pelo ex-senador e hoje ministro do Supremo Tribunal Federal, Flávio Dino, que prevê mecanismos de avaliação de hospitais e serviços de saúde privados. A proposta cria o Programa de Avaliação dos Serviços de Saúde, com a previsão de multas que variam de R$ 5 mil até R$ 500 mil para instituições privadas que não seguirem determinados padrões de qualidade. De acordo com o projeto, esses padrões de qualidade devem ser definidos pela Agência Nacional de Vigilância Sanitária, a Anvisa. Para isso, serão levados em conta quesitos como a garantia de segurança do paciente, a oferta de atendimento de emergência e o cumprimento de normas da Agência Nacional de Saúde Suplementar, a ANS. Na Câmara, o relator, deputado Márcio Gerri, do PCdoB do Maranhão, deu parecer favorável à proposta já aprovada pelo Senado. Segundo ele, o projeto fortalece os sistemas de fiscalização e avaliação de unidades de saúde já existentes e contribui para o aumento da qualidade de assistência prestada à população. O projeto foi criticado pela deputada Adriana Ventura, do Novo de São Paulo, que apontou intromissão estatal na iniciativa privada.
8: Aqui, intervenção direta, intervenção estatal sobre o sistema privado de saúde. Privado. Tem multas altíssimas nesse projeto, que até R$500 mil. A gente está falando de rede de hospitais privados, laboratórios, consultórios, talvez médicos, clínicas privadas. E assim, simplesmente colocando multas, sanções.
6: O autor da proposta, Flávio Dino, perdeu um filho de 13 anos em 2012 após ser atendido em um hospital particular de Brasília. A justiça considerou que houve falhas e condenou o hospital a pagar uma indenização de R$1.200.000. O caso foi lembrado durante a votação. Para a deputada Maria do Rosário, do PT do Rio Grande do Sul, é dever do Estado fiscalizar os serviços de saúde, inclusive os privados.
21: Porque ainda que seja a iniciativa privada a prestar o serviço de saúde, a qualidade, a segurança na assistência à saúde, mediante o estabelecimento de padrões nacionais, avaliação de serviços, divulgação de resultados e ampliação da transparência e controle sobre a qualidade deste atendimento, tem que ser assegurada pelo Estado.
6: O projeto que prevê mecanismos de avaliação de hospitais e serviços de saúde privados seguiu para a sanção presidencial e já pode virar lei. Da Rádio Câmara de Brasília, com informações de Antônio Vital, Marcelo Larcher.
22: 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Direitos Humanos.
2: Soraya Santos, do PL do Rio de Janeiro, denuncia que a coleta de material para o exame toxicológico de motoristas tem gerado abusos e violência institucional contra as mulheres. A deputada relata casos em que trabalhadoras tiveram partes do cabelo raspadas para a realização do teste.
0: Soraya Santos reforça que a legislação exige apenas a retirada de poucos fios e que o descumprimento das normas fere a dignidade das motoristas. A parlamentar anuncia que a Procuradoria da Mulher vai acionar a justiça e pedir a punição dos órgãos responsáveis pelos excessos. Homenagem.
2: André Figueiredo, do PDT do Ceará, homenageia o ex-ministro do Trabalho, Manuel Dias, que morreu aos 88 anos, no dia 22 de agosto. O deputado destaca a trajetória do advogado e político catarinense e sua atuação em defesa da educação em tempo integral e da democracia.
0: Termina agora o Jornal Câmara dos Deputados, produzido pela Rádio Câmara, com trabalhos técnicos de Everson Urani e apresentação de Márcio Aquiles Sardi e José Carlos Andrade. Uma ótima noite para você.
2: A Voz do Brasil volta amanhã. Boa noite.
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19: Beleza, beleza, galera, vamos embora. Caruaru FM, a rádio rock da cidade. Victor Hugo por aqui, mais uma quarta-feira, começando o Rock Life, porque de 8 até as 10 da noite tem muita música pra você. Rock Life, trazendo todas as músicas das bandas que fizeram parte da trilha sonora de sua vida. Vamos embora então, começando esse primeiro bloco. Daqui a pouco eu tô de volta.
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1: Beleza, beleza, galera, vamos embora, encerrando aí esse primeiro bloco desse Rock Life dessa quarta-feira. Espero que seu dia tenha sido muito bacana, porque a gente vai terminar a sua noite com o melhor do rock and roll. Viva o rock and roll, viva a boa música, vamos embora para um pequeno comercial, daqui a pouco eu tô de volta.
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18: Beleza, beleza, galera, vamos embora. Caruaru FM, a rádio rock da cidade. Vitor Hugo por aqui, começando o segundo bloco desse Rock Life dessa quarta-feira. Vamos embora então, que hoje a gente tem muita música pra você até meia-noite, porque a gente daqui a pouquinho vai ter o Circuito Alternativo trazendo muita banda daqui de Caruaru, da região, as bandas que não fazem parte aí desse mainstream e que estão exatamente buscando o seu espaço nesse Circuito Alternativo. E a gente está aqui para isso, né? Vamos embora então, porque depois do Rock Life tem aí o nosso Circuito Alternativo.
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